0: Fechamos muito bem, Ivan, o nosso Nostalgia 90 com roupa nova, a Maré. Nostalgia 90 fica por aqui. Até o nosso próximo encontro.
1: É, Kleber Ramos, estamos encerrando a programação de hoje, Nostalgia 90. É uma hora com muitas recordações. É, Kleber Ramos, valeu, tchau, tchau. E amanhã a gente volta.
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0: 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A Rádio Cidade informa a hora certa.
1: 9:04.
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1: Oi, gente, tudo bem? Começando mais um mês, começando mais uma semana. Hoje, segunda-feira, dia 1º de junho de 2020.

0: aqui também as dicas, né, de saúde, beleza e bem-estar e muito mais, né, tudo junto e misturado aqui no Ritmo Perfeito. Começando hoje com Lua Santana e Léo Foguete, Dona.
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2: Lua Santana e Léo Foguete.

0: Matheus Vargas com Kleber e Cauã, Desocupa. E agora dicas do Bora Emagrecer.
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0: Quer evoluir no seu treino de caminhada sem precisar correr? É só mudar o caminho. Caminhar em terrenos variados, na terra, na areia, ou encarar pequenas inclinações e subidas, aumenta muito o estímulo e a força dos seus músculos. Se você só tem caminhos planos por perto, experimente variar a velocidade, dando tiros mais rápidos por um minuto. Pequenos truques na sua rota desafiam seu corpo, queimam mais calorias e deixam o exercício muito mais dinâmico. Que dica legal, né?
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0: pessoa.
1: Ferrugem, aqui no Ritmo Perfeito, Me Bloqueia. O Ritmo volta já já com mais sucessos.
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2: 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A Rádio Cidade informa a hora certa.
3: 9:20.
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4: Oi, oi, gente, e aí, tudo bem? Segunda-feira especial e maravilhosa, começando mais o mês de junho, que seja bem-vindo, né? Festa junina é bom demais, né? Tá chegando, fique sabendo no seu rádio. Atenção, você sabia que o segredo para ter plantas lindas e uma horta de dar inveja pode ser deixar a terra cheia de bichinhos e minhocas, em vez de focar só nas plantas? Muita gente corre para comprar adubo caro, mas a verdade é que as minhocas e os insetos são os melhores jardineiros que o seu quintal pode ter. As minhocas, por exemplo, são verdadeiras operárias do solo. Elas cavam túneis que funcionam como um sistema de ventilação natural, deixando a terra fofa para a água e o ar circularem. Além disso, ao comerem folhas secas e restos orgânicos, elas soltam um cocô que é o melhor fertilizante do mundo. Para atrair essas aliadas, o truque é simples. Jogue folhas secas sobre a terra, faça compostagem caseira e pare de revirar ou pisar demais o solo. O resultado é um jardim que controla as pragas sozinho e cresce praticamente sem esforço. Aqui você fica sabendo.
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0: Perfeito, Amar de Novo, Lagoon, teve também Fred e Fabrício, Poder Que Cê Tem. Daqui a pouquinho eu tô de volta com mais Ritmo Perfeito, do jeitinho que você gosta.
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3: A Rádio Cidade informa a hora certa.
4: 9h34.
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2: Já estamos de volta e tem mais ritmo no ar. Maiara e Maraíza. Quem sente saudade sou eu.
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0: Mari Fernandes com Lauana Prado, Maluca, aqui no Ritmo. E agora dicas de belos hábitos.
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0: Você já sentiu o seu humor despencar depois de passar alguns dias com a rotina bagunçada? A ciência acaba de provar que isso não é impressão sua, não. Um estudo da Austrália revelou que apenas 2 semanas sem hábitos saudáveis são suficientes para provocar sintomas iniciais de ansiedade e depressão em adultos perfeitamente saudáveis. O nosso cérebro reage muito rápido à falta de cuidado. Fique atento, o cansaço e o desânimo podem ser o seu corpo pedindo socorro.
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0: Continua aqui o Ritmo Perfeito, Zé Neto e Cristiano. Ela e ela.

0: Guilherme Wesley Safadão. Mentirosa, que no Ritmo Perfeito só toca o que você gosta. Daqui a pouco tem mais uma sequência, a última dessa segunda.
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3: A Rádio Cidade informa a hora certa.
4: 9:47.
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0: De volta com o Ritmo, Diego e Vitor Hugo.

0: de homem. Final de mais uma edição. O Ritmo volta amanhã. Beijos no coração e até mais.
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2: Quer evoluir no seu treino de caminhada sem precisar correr? É só mudar o caminho. Caminhar em terrenos variados, na terra, na areia, ou encarar pequenas inclinações e subidas, aumenta muito o estímulo e a força dos seus músculos. Se você só tem caminhos planos por perto, experimente variar a velocidade, dando tiros mais rápidos por um minuto. Pequenos truques na sua rota desafiam seu corpo, queimam mais calorias e deixam o exercício muito mais dinâmico. Que dica legal, né?
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0: A Rádio Cidade informa a hora certa.
3: 10:01.
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1: A Rádio Cidade informa a hora certa.
2: 10:18.
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7: Oi gente, de volta na sua segunda-feira, boa semana, hein? Será que o vinagre é suficiente para desinfetar as frutas? O vinagre ficou famoso nas redes sociais como solução para lavar frutas e legumes, mas os especialistas avisam que ele não faz tudo isso que o povo acredita. Segundo médicos, o vinagre não remove agrotóxicos de forma eficiente e também não elimina todos os vírus e bactérias que podem estar presentes nas frutas. O perigo maior está na falsa segurança que esse hábito passa para quem o adota. A pessoa acha que está protegida, mas na prática pode estar consumindo resíduos perigosos sem saber. Os especialistas orientam que o correto é lavar os alimentos em água corrente, esfregando bem a superfície. Quando necessário, o ideal é usar produtos aprovados pela Vigilância Sanitária para esse fim. A dica vale especialmente para frutas que são consumidas com casca, onde o contato com agrotóxico e micro-organismos é maior. Aqui você fica sabendo.
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0: A Rádio Cidade informa a hora certa.
1: 10h45.
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1: 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Cuide-se bem com essas dicas.
2: Você já sentiu o seu humor despencar depois de passar alguns dias com a rotina bagunçada? A ciência acaba de provar que isso não é impressão sua, não. Um estudo da Austrália revelou que apenas 2 semanas sem hábitos saudáveis são suficientes para provocar sintomas iniciais de ansiedade e depressão em adultos perfeitamente saudáveis. Nosso cérebro reage muito rápido à falta de cuidado. Fique atento, o cansaço e o desânimo podem ser o seu corpo pedindo socorro.
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3: A Rádio Cidade informa a hora certa.
4: 11:03.
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0: Chegou a hora de conferir as velhinhas mais enxutas da nossa programação. São três flashbacks na sequência. E você confere agora o flashback número 3. Number 3. Taylor Diane, I'll Always Love You, 1988. Number 2. Eric Gorman, Hungry Eyes, de 1987, uma das músicas que fez parte da trilha sonora do filme Dirty Dance. Number 1. Pra fechar tem Richard Marx and the Summer Nights, 1987. Começou?
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0: Marx, de 1987, Endless Summer Nights. E é só ficar ligado que as velhinhas voltam a qualquer momento por aqui.
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1: A Rádio Cidade informa a hora certa.
2: 11:22.
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6: Oi, oi, de volta com Fique Sabendo. Que bom ter você por aqui. Você sabia que tentar sumir com os vasinhos da perna em clínicas de estética sem um médico de verdade pode te dar uma trombose ou até necrose na pele? Muitas pessoas acham que as varizes são apenas um problema visual, mas elas são uma doença crônica do sistema circulatório. O médico Heraldo Arraes, diretor da Sociedade Brasileira de Angiologia e de Cirurgia Vascular, alerta que fazer a famosa escleroterapia, a aplicação para secar vasinhos, sem uma avaliação especializada, é um perigo gigante. A entidade vê a banalização desse tratamento com extrema preocupação, já que aplicar produtos nas veias sem um diagnóstico prévio pode causar infecções, reações alérgicas graves e feridas que não fecham. Tratar varizes exige uma precisão de um cirurgião vascular. Cuidado, cuide bem da sua saúde e consulte sempre um médico. Fica a dica porque aqui você fica sabendo.
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1: A Rádio Cidade informa a hora certa.
2: 11:41. 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

Pai nosso que estais no céu, santificado seja o vosso nome. Venha a nós o vosso reino. Seja feita a vossa vontade, assim na terra como no céu. O pão nosso de cada dia nos dai hoje. Perdoai-nos as nossas ofensas, assim como nós perdoamos a quem nos tem ofendido. E não nos deixeis cair em tentação, mas livrai-nos do mal. Ave Maria, cheia de graça, o Senhor é convosco. Bendita sois vós entre as mulheres, e bendito é o fruto do vosso ventre, Jesus. Santa Maria, Mãe de Deus, rogai por nós, pecadores, agora e na hora de nossa morte. Amém.

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2: Para uma vida completa, a felicidade tem que começar por você, lutando pelos seus ideais com muita atitude. Misture fé, amor e carinho na sua rotina e veja a diferença acontecer em cada detalhe do seu dia a dia. E para que tudo se realize plenamente, nunca esqueça do ingrediente principal, a confiança em Deus. Sextou com propósito e gratidão.
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3: A Rádio Cidade informa a hora certa.
4: 12:13.
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3: A dica de hoje é o filme Mestres do Universo. Em breve no cinema. Em Mestres do Universo, o príncipe Adam deve salvar o reino de Eternia de uma ameaça mortal. As artimanhas do vilão esqueleto e seu exército malévolo. Para conseguir proteger todos aqueles que ama, o jovem herdeiro do trono deve recuperar uma espada mítica e se tornar finalmente o guerreiro conhecido como He-Man. Mestres do Universo, em breve no cinema.
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8: 1:06. 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
2: Oi, chegando com bizarrices. Um roubo curioso chamou atenção em Denver, nos Estados Unidos. Criminosos levaram uma caixa de um caminhão sem imaginar o conteúdo assustador. Dentro dela estavam cabeças humanas usadas legalmente em pesquisas científicas. O material fazia parte de um programa de doação de corpos para estudos médicos. Até hoje, o caso segue repercutindo pelo mistério e pela situação totalmente inusitada. Beijo, tchau.
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3: A Rádio Cidade informa a hora certa.
4: 2:02.
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1: A Rádio Cidade informa a hora certa.
2: 3:02.
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2: Uma ótima terça, tá no ar o nosso Curiosidades de hoje. Terça de pura adrenalina. Já ouviu falar do Caminho da Morte na Bolívia? Uma estrada estreita com apenas 3 metros de largura e penhascos de 1000 metros de altura. Construída por prisioneiros de guerra, ela oferece um visual de tirar o fôlego e curvas que testam qualquer coração valente. E aí, você teria coragem de encarar esse trajeto radical ou prefere ver de longe? Eu prefiro continuar vendo de longe, tá bom? Eu não sei você. Curiosidades de hoje fica por aqui. Até o próximo.
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1: 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Tchau.
4: A Rádio Cidade informa a hora certa.
5: 4:07.
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2: Olá, ótimo dia para você. Na região sudeste, o dia hoje se comporta com céu parcialmente nublado em São Paulo e Rio de Janeiro, com possibilidade de chuvas isoladas durante a tarde, principalmente nas áreas serranas. As temperaturas mínimas giram em torno de 17 graus e as máximas chegam a 28 graus em São Paulo e 26 graus no Rio de Janeiro. Em Minas Gerais e Espírito Santo, o padrão é semelhante, com céu variando de nublado a parcialmente nublado e possibilidade de chuvas fracas no decorrer do dia. As mínimas ficam entre 15 e 16 graus, enquanto as máximas atingem 27 graus em Belo Horizonte e 25 graus em Vitória. Os ventos atuam de forma moderada, com velocidades entre 10 e 20 km por hora. Há a possibilidade de maior nebulosidade na Serra da Mantiqueira e na região serrana do Rio de Janeiro, onde podem ocorrer chuvas mais consistentes. Motoristas devem ficar atentos à redução de visibilidade nessas áreas elevadas. A umidade relativa do ar permanece entre 50% e 70% em grande parte do dia.
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3: A Rádio Cidade informa a hora certa.
4: 5:04.
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3: Olá, amigos, amigos de todo o Brasil, Sertanejo Classe A tá chegando por aqui, trazendo muita música boa. Aquelas que a gente gosta de ouvir, tocam aqui o melhor do modão sertanejo. Eu sou o Fabiano Farias e agradeço você pela companhia, pela sintonia, pela sua audiência e muito mais ainda pela sua amizade. Sempre estamos juntos por aqui. Que beleza! Música, quero música. Quem vem cantando de primeira, essa aqui é pra cantar junto. O mineiro italiano, Tião Carreiro e Pardinho, Breno e Vitor com Durval e Aladim Amaremos. Tem ainda Entre o Rodeio e Você, Emílio Eduardo cantando com o Rio Negro e Solimões. Só o melhor do sertanejo no Sertanejo Classe A, tocando a partir de agora.

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1: Sertanejo Classe A, trio modão que dói, porta-retrato, entre o rodeio, você. Só modão bom, hein? Tem mais depois do intervalo. A gente vai e volta já.
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4: Oi, chegando com bizarrices. Um roubo curioso chamou atenção em Denver, nos Estados Unidos. Criminosos levaram uma caixa de um caminhão sem imaginar o conteúdo assustador. Dentro dela estavam cabeças humanas usadas legalmente em pesquisas científicas. O material fazia parte de um programa de doação de corpos para estudos médicos. Até hoje, o caso segue repercutindo pelo mistério e pela situação totalmente inusitada. Beijo, tchau.
2: 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A Rádio Cidade informa a hora certa.
1: 5:22.
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1: Sertanejo Classe A. Marcos Violeiro tá por aqui com o Adalberto. O Adão caprichado demais. Inquilina de Violeiro. Tem por aqui também o Roberto Meirinho. Sou mais que um fã. Tem ainda o Milionário Zé Rico Decida. Só modão selecionado. É bom de ouvir Sertanejo Classe A todo dia pra você por aqui, trazendo uma super sequência. Só o melhor. Curte aí.
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1: É o Sertanejo Classe A, de Lei Dorivan, Amor de Violeiro. Tem mais chegando por aqui depois do nosso intervalo. Tá preparado uma super sequência. O Rick Renner tá ali, o Lourenço Lorival também, Gina e Geno. Tem mais, pede a sua aí.
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1: A dica de hoje é o filme Mestres do Universo, em breve no cinema. Em Mestres do Universo, o príncipe Adam deve salvar o reino de Eternia de uma ameaça mortal, as artimanhas do vilão esqueleto e seu exército malévolo. Para conseguir proteger todos aqueles que ama, o jovem herdeiro do trono deve recuperar uma espada mítica e se tornar finalmente o guerreiro conhecido como He-Man. Mestres do Universo, em breve no cinema.
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5: A Rádio Cidade informa a hora certa.
6: 5:43.
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9: Como é que vai, Sertanejo Classe A? Seguimos, seguimos. O que vem por aqui? Vem o Rick Renner, Escolta de Vagalumes, Lourenço Lorival, Bica d'Água, Vindini Geno, Jeito Caipira, Só Madão Bão. Curte Sertanejo Classe A.
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0: aí, Milene, meus gerais, tocando aqui no Sertanejo Classe A.
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0: Vamos chamando mais intervalos? Sim, tem mais intervalo por aqui. Já voltamos com o Milionário Zé Rico. Fernando Leomar, tem Valéria Barros depois do intervalo.
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Pai nosso que estais no céu, santificado seja o vosso nome. Venha a nós o vosso reino. Seja feita a vossa vontade, assim na terra como no céu. O pão nosso de cada dia nos dai hoje. Perdoai-nos as nossas ofensas, assim como nós perdoamos a quem nos tem ofendido. E não nos deixeis cair em tentação, mas livrai-nos do mal. Ave Maria, cheia de graça, o Senhor é convosco. Bendita sois vós entre as mulheres, e bendito é o fruto do vosso ventre, Jesus. Santa Maria, Mãe de Deus, rogai por nós, pecadores, agora e na hora de nossa morte. Amém.

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1: 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A Rádio Cidade informa a hora certa.
2: 6:14.
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1: Então voltamos com mais Sertanejo Classe A. Eu falei que tinha aqui um Milionário Zé Rico. Tá chegando Memória Esquecida. Que modão caprichado. Fernando Leomar, Marca de Batom, Valéria Barros, Porque Brigamos. Tem mais, muito mais pra você. Sertanejo Classe A não para.
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0: parada dura jogada na rua tocando aqui no Sertanejo Classe A.
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0: E modão de respeito, modão caprichado, só o melhor pra nós ouvirmos juntos por aqui. Tem mais intervalo chegando com os nossos apoiadores. O Adair Cardoso já tá programado pra cantar. Tem as Galvão, tem Zezé e Luciano com Tchum, Carreiro e Pardinho. É depois do intervalo, sai daí.
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5: Olá, tudo bem? Eu sou Alexandre Ricarte e está começando a partir de agora mais uma edição do Alô Rural, sempre te atualizando de tudo o que acontece no mundo do agro.
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5: Lotes comerciais vindos do Paraná pressionaram as cotações do feijão carioca na última semana de maio. Depois das altas expressivas acumuladas ao longo do mês, a demanda compradora recuou. Os pesquisadores do CPEA apontam que foi justamente essa entrada de lotes paranaenses que derrubou o carioca, enquanto o feijão preto conseguiu se segurar melhor.
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5: No agronegócio, a inadimplência voltou a subir. No quarto trimestre de 2025, o índice fechou em 8,2%, uma alta de um ponto percentual na comparação com o mesmo período do ano anterior. Os produtores rurais seguem com margens apertadas e fluxo de caixa no limite. Um levantamento da Serasa Experian mostra que o endividamento no campo cresce trimestre a trimestre desde o fim de 2024. Os principais vilões são os fertilizantes e os combustíveis, cujos preços lá fora foram duramente afetados pelos reflexos da guerra no Irã.
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5: E no mercado da soja, a valorização do óleo da oleaginosa no cenário internacional continua sustentando as cotações e mudando a composição da rentabilidade da indústria de processamento nos Estados Unidos. A forte demanda do setor de biodiesel empurrou as cotações do produto para cima em maio, ampliando a participação nas margens industriais. Mas no Brasil, segundo o CPEA, esse repasse das altas lá fora ainda é limitado. A pressão dos prêmios de exportação e a demanda doméstica fraca travam o avanço dos preços por aqui. E é isso, chegamos ao final de mais uma edição do Alô Rural, sempre te atualizando de tudo o que acontece no mundo do agro. Muito obrigado, até a próxima, tchau.
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6: A Rádio Cidade informa a hora certa.
7: 6:33.
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1: Adair Cardoso, vem pra cá, Adair Cardoso. Apaixonado é o que ele canta. Tem As Galvão, Amargurado, Zezé e Luciano, com Tião Carreiro e Pardinho, Empreitada Perigosa. No Sertanejo Classe A, só o melhor do modão.
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1: Sertanejo Classe A, modão de qualidade. Zé dos Reis e Jean Carlos tocando por aqui. Tem mais intervalo? Tem sim, é rapidão, rapidão. A gente já volta com Eduardo Costa, João Carreiro e Capataz, Zé Dávila e Fabiano depois do intervalo.
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2: Oi, gente, tudo bem? Uma boa terça-feira para vocês. Hoje aqui no Sinal Verde tem uma ideia criativa e sustentável que pode ajudar na preservação do meio ambiente e das nossas praias. Vamos conferir. A Semana do Meio Ambiente traz uma ideia genial. Transformar garrafas de vidro em areia em apenas 5 segundos. Essa máquina incrível quer salvar nossas praias, evitando que a areia natural seja esgotada pela construção civil. Imagine só, você toma sua gelada no bar e já ajuda a reconstruir nosso litoral. É o brinde perfeito para um futuro mais consciente e cheio de inovação.
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3: A Rádio Cidade informa a hora certa.
0: 6:49.
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1: Vai que vai, Sertanejo Classe A de volta por aqui. O Eduardo Costa já chega cantando. O que ele canta pra gente curtir agora é Nosso Amor é Ouro. Tem o João Carreira e Capataz, Sonho de Caboclo, Saudade, na voz de Zé Dávila e Fabiano. O Sequência Show em Sertanejo Classe A tá demais.
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1: Sertanejo Classe A, trio Parada Dura, Blusa Vermelha, teve saudades, é Dávila e Fabiano. E agora tem o quê? Agora tem intervalo por aqui. A gente vai rapidão ali, volta já com Milionários é Rico. Tem o Rio Negro e Solimões, Rodrigo Matos e Praiano, e tem mais. Pede a sua, depois do intervalo tem mais.
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2: Olá, chegando com History Day, no dia 2 de junho de 1865, chegou ao fim a Guerra Civil dos Estados Unidos. E nesse mesmo dia, no ano de 1953, Elizabeth II foi formalmente coroada Rainha do Reino Unido em uma cerimônia repleta de tradições. E em um dia como este, no ano de 1989, o filme Sociedade dos Poetas Mortos, estrelado por Robbie Williams, fazia sua estreia nos cinemas dos Estados Unidos. Beijo, tchau.
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3: A Rádio Cidade informa a hora certa.
4: 7:07.
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3: Sertanejo Classe A, trazendo por aqui o Milionário Zé Rico. Quem disse que esqueci? É cheio de sentimento. Tem o Rio Negro Solimões, Saudade Pulou no Peito. E ainda Rodrigo Matos e Praiano, Voo da Condor. Vamos seguindo por aqui na nossa sequência desta terça-feira de Sertanejo Classe A. Sempre na sua companhia, o melhor da música. Pra curtir com o volume máximo, Sertanejo Classe A.
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0: Velhas Cartas, Gino Quinto, Tony tocando aqui no Sertanejo Classe A.
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0: Aí seguindo e depois do intervalo tem as saideiras de hoje, fechando o nosso Sertanejo Classe A desta terça-feira, depois do intervalo.
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3: A Rádio Cidade informa a hora certa.
0: 7h24.
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1: A Rádio Cidade informa a hora certa.
2: 7:30.
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o grande homem. Mantém seu modo de pensar independentemente da opinião pública. É tranquilo, calmo, paciente, não grita nem se desespera. Pensa com clareza, fala com inteligência, vive com simplicidade. É do futuro e não do passado. Sempre tem tempo. Não despreza nenhum ser humano. Causa a impressão dos vastos silêncios da natureza. O céu, o oceano, o deserto. Não é vaidoso. Como não anda à cata de aplausos, jamais se ofende. Possui sempre mais do que julga merecer. Está sempre disposto a aprender, mesmo com as crianças. Trabalha pelo prazer do trabalho em si, não pela recompensa material. Vive dentro do seu próprio isolamento espiritual, onde não chegam nem o louvor, nem a censura. Não obstante, seu isolamento não é frio. Ama, sofre, pensa, compreende. O que você possui, dinheiro ou posição social, nada significa para ele. Só lhe importa o que você é. Despreza a opinião própria, tão depressa verifica o seu erro. Não respeita usos estabelecidos e venerados por espíritos tacanhos. Respeita somente a verdade. Tem mente de homem e coração de menino. Conhece a si mesmo, tal qual é. E conhece a Deus.

0: Rádio Cidade informa a hora certa.
1: 7h53. 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

meus amigos, tudo bem? Uma ótima terça-feira pra vocês. Respire fundo, siga em frente com fé. Tá chegando por aqui mais um Pílulas de Felicidade. Terça-feira, e o recado é direto. Reconheça quando um ciclo chegou ao fim e desapegue sem drama. Avançar para o próximo nível pode ser leve e em paz. Se você aceitar o que não te serve mais, siga em frente, alegre e naturalmente.

0: funciona como um excelente prebiótico, ou seja, ela serve de alimento de alta qualidade para as bactérias boas do nosso intestino, especialmente as do gênero Lactobacillus. Ao comer o fruto maduro, você está literalmente cultivando um exército de saúde dentro do seu sistema digestivo. É nutrição inteligente, direto no prato e vamos dizer, né? O mamão é uma fruta muito gostosa. Então já adiciona aí na sua alimentação, se puder todo dia, um mamãozinho.
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1: A Rádio Cidade informa a hora certa.
2: 7h58.
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0: Deus de Fé e Sabedoria 1 e 2. Mário, começando por você. Lembrando, Mário, hoje quem acompanhou, por sinal tá linda a imagem do seu amigo Arcanjo, estamos orando pelos vizinhos de um modo especial, tá? Pedindo paz mental, tá? Você que seu vizinho está tirando sua paz mental, é muita confusão. Então, Senhor, fala conosco. Mário?
1: Vamos lá. Pílula 40. Em tempos difíceis, temos que ter a certeza de que Deus nos modela. Olha o que a palavra diz sobre isso em Isaías 64:8. E no entanto, Senhor, vós sois nosso Pai. Nós somos a argila da qual sois o oleiro. Todos nós fomos modelados por vossas mãos. Somos barro, argila nas mãos do Criador. E Deus usa as circunstâncias e até pessoas difíceis para ir nos moldando segundo a sua vontade.
0: Amados, não combinamos nada. É Deus, é unção. Mário, vou falar com o Bandinha que o Mário falou agora. Bandinha, foi combinado?
2: O Mário pegou, foi correndo o livro aqui, padre, que não estava preparado.
0: Eu sabia que eu ia pegar o livro, tá? Então você vê como é unção. Então você que tem vizinho difícil, olha como o Senhor já está falando, tá? Mas você tem que ter paz, paz mental. Depois você vai ver o cartão que eu postei hoje, tá? Pandinha, pílulas, aqui é inteligência emocional. E aguarde, lá mais pra frente vem para ter paz mental. Vem um pílulas de fé e sabedoria, futuramente, que é paz mental, o volume 3. Mas depois que der a parada, hein? Que tem um juiz de fora, dedicatória. Atenção, dia 17, como eu tinha prometido a vocês, não podia ir naquele período, não era correto e nem a hora certa. Agora realmente preciso ir com vocês. Então, dia 17 de junho, se prepare, juiz de fora, indo para aí. Então, daqui 2 semanas, né? Tá chegando. E pelo jeito eu vou no friozinho, né? Mas vai ser uma bênção. Vamos nos aquecer. E Pandinha.
2: Pílula 97. No mundo que ensina a pagar o mal com o mal, ou a ser indiferente com o que é indiferente com você, fazendo a mesma coisa que o outro lhe faz, o ensinamento de Deus é outro: fazer sempre o bem, tratar sempre bem, mesmo que o outro não faça isso para você. Leia Primeira carta de Tessalonicenses, capítulo 5, versículo 15. Vede que ninguém pague o outro mal por mal. Antes, procurai sempre praticar o bem entre vós e para com todos. Não é fácil, nem sempre conseguimos, mas temos que tentar todos os dias, porque esta é a vontade de Deus para nós.
0: Enquanto você falava isso, Mário, Pandinha, eu vim. Imagina um vizinho que faz barulho, certo?
1: Certo.
0: Pro som alto. Aí outro vizinho só diz, é assim, eu vou pregar agora, eu vou pôr mais alto que ele.
1: Sim, eu vejo.
0: Aí começou pessoa. Um vizinho guerrear com o outro.
1: Sim.
0: Tá? Aí
1: sim.
0: Sobrou pra vizinhança toda. Tá? Porque um queria pôr mais alto que o outro.
1: Exatamente.
0: Então, paz mental. E olha o cartão que eu postei hoje. Não alimente. Você tá com o Instagram aberto aí, Mário?
1: Tô abrindo agora, pode. Tô abrindo ele aqui, pode.
0: Então, ó. Não alimente. Vamos lá, Pandinha, que tem 3 partes dá pra ler no cartão, tá? Não é são 3 posts, tá? É um post só. Então, cada um lê uma parte, tá? Eu começo, você, Pandinha, o Mário segundo.
1: Esse cartão é muito legal.
0: Vamos lá. Não alimente o que te adoece, mas o que te fortalece.
1: Não se lembre do que ficou para trás. Deus está fazendo tudo novo.
2: Pare de olhar para o passado, porque o seu futuro não está lá. Apocalipse 21, 5.
0: Versículo 5. Por favor, e é nessa certeza que não pare de orar! E atenção para recados importantes. Quinta-feira é Corpus Christi, portanto, o Corpo de Cristo, nós vamos ter o tapete, a equipe já está na quarta-feira, na madrugada, vai estar montando, vai ser a coisa mais linda, tá? Padre Magal, Deus te abençoe, né, te proteja. E aí surgiu novamente a ideia, se possível, vê se fica claro, Mário Plandinha, quantas pessoas estão precisando, tá? Se você puder levar 1 quilo de um alimento não perecível, não é obrigado, tá? É se possível. O pouco para quem nada tem é muito. Então, se possível, nós agradecemos. Tá? Então,
1: será tudo destinado. O horário da missa de quinta vai ser...
0: Será às 17 horas.
1: Ok,
0: tá?
1: Legal.
0: Lembra, tudo quando é feriado, amados irmãos, já vai se acostumando. Sempre quando for feriado, é 17 horas. Ok?
1: Ok. Okay.
0: Tá? Então, é feriado, Corpus Christi, 17 horas. Espero vocês, prepare-se, porque após o intervalo eu tenho uma pergunta, porque, Mário, você não sabe como disparava hoje, Mário. Nossa senhora,
1: sei como é,
0: será que você sabe?
1: Sim.
0: Que o WhatsApp não é igual, você precisa ver como é que é no YouTube.
1: Não, nós já fizemos a live do batismo de fogo do livro, e eu fiquei com o celular na mão, vendo o pessoal do YouTube, os comentários, e eu sei como é, padre, eu sei como
0: Meu amigo, nossa, tem hora que dispara aqui que eu falo.
1: Exato.
0: Mas é que eu tô sem esperto, tá? Não tô no celular. Você não chega nada.
1: Mas aqui no WhatsApp é a mesma coisa, padre. Eles só atrasam um pouco, que as mensagens vão acumulando, mas é a mesma coisa. Tem vezes que o senhor faz perguntas que aqui começa. E eu nem consigo ver direito.
0: Então, mas se prepara, você. Ó, se foi como hoje, quem acompanhou. E por sinal, você gostou do São Miguel Arcanjo? Você chegou a vê-lo?
1: Lindo, lindo, gostei.
0: Lindo, padre, lindo, lindo, lindo, parabéns. Foi a equipe que me deu há muito tempo atrás, eles não lembravam. E

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5: Pai, derrama toda a unção sobre nós e sobre você que está escutando essa música. Vem, Espírito Santo.

0: deixe de mandar seu recado no WhatsApp
1: 989-680447.
0: Operadora prefixo 11. E eu lanço a pergunta, mas repetindo,
1: 989-680447.
0: E tudo que você está respondendo, tudo que está sendo colocado, o Mário estava entregando, e eu também vou recolher tudo que eu, como eu falei hoje de manhã, tá? Tudo colocando na missa, ok? Mas hoje é meu day off, tá? Eu fui dormir hoje. Pandinha que sabe, né, Pandinha? A gente se falou entre...
2: Eu tomei até um susto, viu, padre?
0: Qual vai desse horário? É. Porque eu tenho 5 novas músicas que o Pandinha já escutou. Eu fiz o Chicão escutar, tá? Na volta do programa, né? Acabou nem dando pra rezar o texto. Acho que eu quis escutar ainda de novo. Ele se apaixonou por aquela que nós abrimos. E tá, ele gostou muito da 5, a segunda que eu também mandei, que fala o nome de Jesus, tá? Então, de repente, uma outra vez a gente pôr. Tá? Então, mas a que pegou mesmo foi a do azeite. Tá? Derrama teu azeite, Senhor. Aí, tanto que ele teve que estudar 3 vezes. Então, aí eu falei, nossa, Chicão foi tocado. E falando em tocado, como que é seu vizinho? Como está a sua vizinhança? Só isso que eu quero saber. Como está a sua vizinhança? Padre, nós somos de paz mental. Se você tem paz mental, nada vai te afetar. Tá? Eu preciso de paz mental. Como anda a sua vizinhança? E já lancei a pergunta, o Mário fica atento em nome do Pai e do Filho e do Espírito Santo. Amém. Senhor, o Mário mandou para mim os testemunhos. Vão seguir na ordem ou eu vou mudar a ordem aqui, Senhor Jesus? Vou começar com 4.

0: mas moro há 13 anos em Salvador, Bahia, e eu gostaria de agradecer porque esse programa é uma bênção. Todos os dias eu não perco um. E no horário do programa é o único horário que eu posso estar na academia, que é o horário que a minha filha vai para a escola, que aí depois eu tenho que ir para casa correndo para fazer almoço, né? Que o meu esposo busca ela depois e chego em casa na hora do almoço. Mas eu não me importo. Eu posso estar fazendo um supino, mas eu tenho que fazer o sinal da cruz quando o Padre Marcelo pede para fazer. E não me importa o que as pessoas pensem, porque eu estou orando. E eu estou orando, inclusive, por todos que estão ali naquela academia. Muito obrigada por tudo. E todas as pessoas têm que pensar nisso. Nós não devemos ter vergonha de Jesus, não devemos ter vergonha de orar, porque é o maior presente que nós podemos dar para o nosso corpo, para o nosso coração, para a nossa mente. Além do exercício para a saúde, o exercício para a saúde mental é a oração, é Jesus em nossas vidas. Obrigada por vocês fazerem parte da minha vida todos os dias e da minha família. Todos os dias eu abençoo a água e quando minha filha chega da escola eu dou a ela e a meu esposo. Muito obrigada, muito obrigada. Eu e minha família somos vitoriosas pelo sangue de Jesus.
1: Essa aqui foi a primeira vez que eu escuto isso. Que legal, escutando fazendo academia e fazendo supino. Então, glória a Deus. O nome dela é Flávia?
2: Flávia Roberta Venâncio Martins, de Salvador, Bahia. Padre.
1: Marido?
2: O esposo dela é, cadê? O Marcos Roberto de Freitas. Ela tem a filhinha de 7 anos, que é Maria Laura Venâncio Martins de Freitas.
1: E aprendi uma coisa, tá? Não é estética, é saúde. Tá? E quem vos fala, eu dediquei uma boa parte da minha vida, eu amava o que eu fazia.
2: Sim.
1: Tá? Eu fui por causa de por amor a Jesus. E também, Deus sabe, ele me tirou também num caminho que estava entrando, que não era muito correto. E que nós já vimos uma pessoa de 22 anos morreu. Né? Teve um início da minha. Teve um período não muito certo, né? Deus sabe. Né? Que eu usei anabolizantes e esteroides. Né, eu achava que ia competir, mas era um moleque, né? Então tinha que 20 anos. Então, mas graças a Deus, Deus é tão maravilhoso que ele mostrou como Deus age. Tá? Então, que Deus dê sabedoria a todos que não precisa disso e para quê. Tá? Então, graças a Deus, na hora certa, no momento certo, tenho colegas que não estão vivos até hoje, tá?
2: Olha.
1: Não suportaram. É da minha idade hoje, 59, né? Muitos ou ficaram viciados, né? Então Deus, eu te amo, Jesus, porque o Senhor sabe que quando você vai fazer exercício, seja natural, tá? Nossa, como é importante, é saúde, tá? Vocês não têm noção a bênção que vai fazer, tá? E orando, eu vou falar só de 4 hormônios de bem-estar, que eu chamo de dose, tá? Eu amo a acróstico, tá, gente? Então, que é dose, dopamina, ocitocina. Eu tenho vários médicos me acompanhando agora. Serotonina e endorfina. A oração produz, tá? Já foi provado isso. A oração produz esses 4 hormônios, tá? E o exercício também. Quando eu uno tudo, eu potencializo. Então, e com a alimentação correta, dormindo corretamente. Então, e com paz mental. Por isso que a oração é fundamental. Nossa, então, por isso, sem querer, eu peguei esse aqui. Agora volta pro 1. Vamos lá.
3: Bom dia, boa tarde, boa noite. Meu nome é Fabiana, sou da cidade de Ubá, Minas Gerais. O meu testemunho é sobre uma graça alcançada. Eu sou professora já há uns 15 anos e sempre trabalhei com contrato na rede estadual de ensino. Na quaresma do ano passado, ao me confessar, eu falei com o padre que eu ficava muito triste, aborrecida de não ter sido nomeada, de não ter tomado posse, mesmo passando em alguns concursos, não passava com uma classificação suficiente para ser nomeada. E isso me deixava muito triste, aborrecida, porque eu queria, era um sonho, um desejo, né, de ter estabilidade, de poder ter sempre a escola já escolhida. E o padre me aconselhou, me falou do poder da gratidão, e eu continuei com ainda mais força, ouvindo sempre o Padre Marcelo, que já acompanho há muitos anos, e sempre praticando ainda mais a gratidão. Naquele mesmo ano, né, de 2025, aconteceu um concurso e eu estava desanimada. Haviam apenas 4 vagas para toda a nossa regional. E eu ainda tenho filhos pequenos, não gostaria de ir para outra cidade e sempre colocando empecilhos. Mas ouvindo o Padre Marcelo, tomando cuidado com os meus pensamentos, eu decidi a fazer o concurso, a fazer a minha parte. E no último dia 21 de maio, eu tomei posse na escola mais próxima da minha casa, aqui na minha cidade. Dentre essas 4 vagas, uma vaga foi a minha. Então eu demorei um pouquinho para dar o testemunho, porque eu ficava pensando como eu vou resumir tudo isso, mas eu não precisava resumir, porque Deus sabe de todas as coisas e Ele prepara tudo da melhor forma possível. Hoje eu estou concursada na escola perto da minha casa, na minha cidade, vivendo um sonho que eu agradeço muito, muito, muito. Muito obrigada, Jesus. Obrigada a todos vocês por nos incentivarem, nos colocarem no caminho de Jesus, no caminho do bem, para a gente ter força e seguir nossa caminhada. Um grande abraço a todos. Amém.
1: E, Mário, você quer a mensagem do meu papai com a palavra de Deus, que eu vou lê-la. Tá? Toda vez que eu leio essa passagem, foi a mensagem do papai, do meu pai Antônio Roberto Rossi, para mim, no momento mais difícil que ele passou, que foi o câncer. Filho, presta atenção no que eu digo. Provérbios capítulo 4, versículo 20. Escute as minhas palavras. Nunca deixe que elas se afastem de você. Lembre delas e ame-as. Elas darão vida longa e saúde a quem entendê-las. Aí vem o 23, que aqui é fundamental. Queridos, eu estou falando de algo escrito pelo menos, quase 3 mil anos atrás. Começou com Salomão. 3 mil anos atrás. Atenção, psicólogos, psiquiatras. Olha só que palavra. Tenha cuidado, terapeutas, né? Tenha cuidado com o que você pensa, pois a sua vida é dirigida pelos seus pensamentos. Mário Pandinha, vocês estão entendendo? Não dizia nem psicologia, nada, né? Palavra de Deus é pensa aqui como é assertiva. Tenha cuidado com o que você pensa, pois a sua vida é dirigida pelos seus pensamentos. Em cima dessa passagem, eu pergunto, se você está com muita raiva, nós vamos orar pedindo paz mental com os vizinhos. Quanto mais você alimentar isso, pior vai ficar. Então, no Sagrado Coração de Jesus, Imaculado Coração de Maria, a experiência que nós tivemos ontem, essa semana, vocês vão ver que oração e que bênção. Mas, antes de ir, não pare de orar. Uma sugestão: você tem o seu WhatsApp, convide essa pessoa. Estamos ao vivo, 8 horas. Eu não gosto da horário, mas é sempre ao vivo, tá? Mas 8:29:47. Batendo o horário aí? Certinho aí?
4: Batendo.
1: Lembrando que eu estou na capela, tá? Agora vocês sabem onde eu faço o programa. Eles estão no estúdio. 8:30. Quero aproveitar cada segundo.

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2: Pai, derrama toda

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1: Derrama, Senhor. Derrama,
2: Senhor. Nossa, veio uma ideia tão fantástica. Derrama, Senhor. Antes de começar a oração, Mário, eu tenho o Rosário da Vitória agora em sábado, ok?
3: Sim, ok.
2: Tá, estará justamente comigo. Será só eu, Padre Anderson, okay. Da Lierra, tá? Então, no Momento de Fé. Que tal fazer o rosário, que aí das 5 horas às 19 horas, né? Pelos vizinhos.
3: Nossa, que bom, padre, que bom.
2: Tá,
3: que
2: então bom. Pedindo, imagina um rosário inteiro, porque mais do que falar, nós vamos orar. E a oração tem poder de mudar tudo. Então você que está sofrendo com seus vizinhos, não deixe, é presencialmente, de estar no santuário. Né? Que sábado, que dia que é, Mário? Olha no relógio.
3: Vamos lá, padre.
4: Dia 6.
2: Então, dia 6 agora. Vou até montar um amigo meu tá me ajudando, Daniel, montar o cartão. Então, pelos nossos vizinhos, vizinhos difíceis.
3: Amém.
2: Tá? Então, gente, oração tem poder. Então, se você tem um vizinho, quem puder, eu sei que eu tô falando com o mundo, tá? Estar presencialmente é melhor, tá? Se você não pode estar presencialmente, então você vai poder acompanhar pela Rede Vida, canal da família. A Canção Nova também vai transmitir. A Canção Nova a partir das 17 horas. O momento de fé, acaba a missa, tem a missa, né? E a gente continua, faz uma preparação. Rezamos com São José e aí o padre vai buscar Jesus novamente para que realmente façamos a adoração, a oração, né, que vai ser, como acontece todo o Rosário da Vitória. Dessa vez o padre Adriano Zandorá não estará, o Dom José e o Frei estão viajando, então nós dois ficaremos e com certeza estamos lá, firmes, um nível muito forte, vai ser tão poderoso, rezar pelos vizinhos difíceis. Então pense nisso, vizinhos difíceis, com muito carinho. Por isso, em nome do Pai, do Filho e do Espírito Santo. Amém. Obrigado, Senhor, que estou aqui na capela. E a imagem é tão linda. Não, não vou. Eu vou deixar para rezar. Eu ia levar vocês na casa de vocês, não. O Senhor quer que eu os coloque no Sagrado Coração dele. Portanto, pela ação, pelo poder do Espírito Santo, mas começa na imaginação. Se possível. Exemplo, eu escutei um testemunho agora que não seria possível, mas sabe por quê? Se ela está fazendo supino, e ela não vai, ela vai parar e aí não é correto. Porque ela tem que ter tudo, quem faz exercício, tem uma série e você tem que manter a série. Você pode acompanhar, fazer até o sinal da cruz, mas tem que fazer o exercício. Então, se você, no caso, eu estou falando isso porque eu peguei o testemunho agora, fazendo algum exercício ou em qualquer um outro lugar, sugestão, depois escute no Spotify. Eu preciso que você repita essa oração. Agora, se você está num lugar que é possível, feche os olhos. Padre, eu estou dirigindo, por favor, não feche os olhos. Você está dirigindo, vai fechar os olhos. Mas pode ir prestando atenção, mas eu vou precisar que você repita. Mário e Pandia, ficou claro?
4: Claro, padre.
3: Claro, padre.
4: Claro.
2: Tá? Mas quem puder fechar os olhos, porque ela vai começar na imaginação, mas pelo poder do Espírito Santo que habita em nós, vai se tornar realidade. Lembrando que domingo foi Pentecostes. Aliás, desculpe, Pentecostes. Domingo foi a festa da Santíssima Trindade que habita em nós. O Pai, o Filho e o Espírito Santo. Por isso, fizemos o sinal da cruz, a Santíssima Trindade está em nós. E a imagem é essa. O nosso anjo da guarda, que é enorme. Ô Senhor, tem crianças me acompanhando, vocês não têm noção. Imagina, você já viu um jogador de basquete, o mais alto tem 2,24 metros, tá? Um cara gigante. É pequenininho para dois da guarda. Eu tenho quase dois, sou pequenininho também, quase para dois da guarda. Ele é enorme, pode jogar 4,5 metros. E não é só o meu não, de todos, tá? De todos. E eles nesse momento, com as suas asas, com a nossa idade atual, com o nosso físico como está, não sei se você está bem ou mal. Tem pessoas que não se movem direito. E Deus vai nos levar assim, com as nossas feridas. Lembrando que estou no meu jubileu de nácar. Nácar é produzido na ostra ferida, transformando em pérola preciosa. E pelo sangue de Jesus, porque eu vou levá-los bem no coração chagado de Jesus, como ontem. Nesses 12 até de festa do Sagrado Coração, eu vou introduzir onde o soldado colocou a lança e saiu água e sangue. Jesus manteve essa chaga aberta. E é nessa chaga aberta que eu os coloco agora. Obrigado, Senhor. Jardim, Pudinha. É isso. É nessa, essa também que vai me ajudar. Palavras têm sabedoria. Mas eu sou tão forte. Eu estou colocando no dentro do melhor jardim do mundo, que é o Sagrado Coração de Jesus. Padre, mas é dentro do coração dele, que é diferente do nosso coração. Palavras têm sabedoria. Mas eu sou tão forte. Eu estou colocando no dentro do melhor jardim do mundo, que é o Sagrado Coração de Jesus. Padre, mas é dentro do coração.

a importância dos pensamentos e acabei de ler sobre isso. Coloque a mão direita na sua fronte, a esquerda no coração. Senhor, nesse momento eu te entrego o que eu estou falando agora em unção, tá? Todas as palavras malditas que vocês têm dito, ou mesmo até as verdades. Seja, é impressionante. É, quem é terapeuta sabe o que eu estou falando. Você sabia que se você já entrar uma pré... O que eu estou falando é provado, tá? E você já passou por isso. E você, Senhor, abra a mente deles para que eles se lembrem disso. É, já aconteceu comigo. Eu tinha uma aula na teologia chatíssima. Mas eu já ia assim, meu Deus, eu tenho uma aula chata. Então, a aula ficava mais chata ainda, porque eu já ia com a disposição, e aí realmente eu via tudo aquilo que... Não, que a aula realmente não era legal, mas ficava pior, porque eu já ia com a cabeça assim. Um dia, eu falei, sabe uma coisa? Eu estava numa alegria tão grande, que eu falei, sabe, esse professor é uma benção. A aula se transformou. Aquela aula que era chata, ela ficou. Eu gostei. Eu falei, depois eu fui me tocar. Não foi o professor, não foi a aula, era eu. Era eu. Nós já não gostava da matéria, então eu já ia com a predisposição que ia ser chato. Então, aí eu via tudo chato. Me lembro, e isso aqui é. Imagina essa imagem, tem tudo a ver. A minha mãe tinha um quadro que é a coisa mais linda quando nós morávamos no apartamento. Era um tapete, era um quadro, era um tapete, tá? É da Sagrada Ceia do Senhor. Mas que era tão lindo, que minha mãe falou: não vou pôr no chão jamais isso. Ela fez um quadro com tapete, e realmente era lindo, lindo. Uma tapeçaria, acho persa, tá? Coisa mais linda. Então ela fez um quadro, ficou na nossa parede, tá? Um tapete grande, tá? Acontece que tinha nesse um buraquinho. Mas, gente, diante do tamanho do tapete, né? Dona Vila, eu te amo, tá? Mas foi muito tempo atrás, só para vocês entenderem. Muitas vezes, quando alguém chegava, falava assim: olha que tapete lindo, nossa, parece que eu estou na Sagrada Ceia do Senhor, né? Então, e aí, até que minha mãe depois se tocou, tá? Depois, tia Laura, depois se formar, e tinha um buraquinho. Então, se você não falasse nada, ninguém ia perceber o buraco, que tinha realmente um furinho, tá? Mas se você fala: olha, vi, pena que tem um furinho, aí sim você ia dar atenção. É a mesma coisa que acontece com muitos. Você pega uma folha branca, põe um ponto e pergunta para a pessoa o que você está enxergando. Aí a pessoa vai falar: estou vendo um ponto. 99% das pessoas, quando você pegar uma folha e colocar um ponto, você vai perguntar e vai dizer: o que você está vendo? A pessoa vai falar: estou vendo um ponto. E eu vou dizer para você: não. Você está vendo tem um espaço enorme a ser preenchido. Por que eu estou falando isso? Eu estou na unção, não estava pensando nisso. Pare de ficar preso a pequenas coisas. Deus quer abrir a tua mente. Nesse momento, eu estou na unção, tá? Deus quer abrir. Pare de ficar preso nessas. O inimigo te quer isso. Ficar. Porque quando você fica preso nesse problema, você não deixa a ação de Deus agir. Por isso, cuidado com o que você pensa. Obrigado, Senhor Jesus, porque nesse momento nós entregamos nossos vizinhos. Por favor, aqueles que são mais difíceis. Estou tocando na ferida. Os imagine agora. Eu não sei onde você mora, não sei onde você vive, mas aquele vizinho que é maldoso, é maldosa. Vizinhos, tá? Tô colocando. Aquele que é fofoqueiro, fofoqueira, que ama fazer difamar, que não gosta de você, que muitas vezes passa com um olhar. Eu vou já nós vamos fazer isso. Essa semana está sendo fantástica. Eu fiz

0: hoje também, é, a pessoa tem dois modos de você olhar para cima. A pessoa passa por você com o nariz empinado. Mário, Pandinha, vocês já passaram por pessoas que passaram por você com o nariz empinado?
1: Nossa senhora!
2: Nossa, né, Pandinha?
1: Várias vezes.
0: Tá, como se você não existisse, tá? Sim. Então você não existisse, tá? A pessoa passa e se achando, tá? Ela passa que, nossa, é... Não, não é assim. Deus, por favor, já vamos fazer agora. Essa experiência Deus quer que eu... que a tenhamos, amanhã eu vou fazer mais assim, hoje eu não acabei não fazendo, eu vou dar mais tempo também, né, no coroa de São Miguel Arcanjo assim. Levante as suas mãos. Veja, não quero, não é mãos ao alto não precisa exagerar, só mãos para o alto, mãos assim, como se você fosse rezar o Pai Nosso. Você já rezou o Pai Nosso? Você não erguia a mão lá para o alto, uma posição. Isso, mãos abertas, mas para cima. Agora, o segredo está no rosto. Repito, eu gostei da resposta, que foi tão espontânea. O Pandinha e o Mário, principalmente o Pandinha. Nossa! Então, você já passou por pessoa de nariz empinado? O que, que significa arrogante? A pessoa se acha. E a pessoa que se acha, ela não é achada por Deus. E eu peço perdão nesse momento, e aqui eu preciso me colocar, se alguma vez nesses meus 59 anos, por favor, vocês também, nós, por algum motivo, passamos por alguém e não cumprimentamos. E não demos a atenção devida, porque, não sei se você sabe, você é igreja viva e essa pessoa também é. Você pode ter passado pelo próprio Jesus e você nem viu. Senhor, mas eu passei por... Vai ter um julgamento. Aquela menorzinha que você não deu atenção era a mim. Mas, por favor, erga suas mãos. E não nariz empinado, mas queixo erguido. Senhor, eu te peço uma trilha que me ajude a isso. Não é essa trilha, Pandinha. Nós vamos achar a trilha. Essa trilha. Obrigado. Essa trilha. Senhor, essa, já fica essa trilha, tá, Pandinha? Porque a trilha, ela é fundamental. É 50% daquilo que Deus está acontecendo. Obrigado, Senhor Jesus. Olhe para o alto. São Paulo diz... Colossenses capítulo 3, buscar as coisas do alto. E aí eu vou pedir, hoje vai dar um bom tempo, então são 8 horas e 50 minutos. Pelo menos um minuto e meio. Eu vou ficar em silêncio. Sorria, mas olhe para o alto, imagine Jesus. Você não precisa abrir os olhos não, tá? De olhos fechados mesmo. Imagine Jesus sorrindo para você. E você vai sorrir para ele. Não sei como você começou o dia. Lembra que eu falei que vai ter lugar e você não vai poder fazer isso? Pois volta no Spotify e faz. Valendo agora.

0: Você vai experimentar isso hoje. Aonde você passar, você está sendo inundado, preenchido com o amor transbordante do Senhor. E aonde você passar, a alegria do Senhor vai contagiar. Olha que lindo. No mundo em que, em vez de você se contaminar, você vai contagiar. Preste bem atenção, que terça-feira abençoada, onde as pessoas vão falar: nossa, você está tão linda, você está tão diferente. O que você fez? Você fez algum tratamento, né, estético? Olha o que faz o poder da alegria. Você vai escutar coisas que: nossa, o que você fez? Você está diferente. A alegria do Senhor faz isso. Esse amor transbordante do Senhor. Eu vou escutar testemunhos, tá? Inclusive na vizinhança. Eu sou vitorioso pelo sangue de Jesus.
1: Eu sou vitorioso pelo sangue de Jesus.
0: Eu coloquei no Sagrado Coração de Jesus. E nesse Sagrado Coração de Jesus, a palavra que vem é: o amor transbordante do Senhor. O amor transbordante. O amor que transborda. Esse amor transbordante nos leva à alegria. E essa alegria não é passageira, é verdadeira. Mesmo na dificuldade, Deus vai te dar essa força de caminhar na alegria do Senhor. Fonte de santidade. E eu não vou tirá-los, nem vou sair. É aqui que nós vamos ficar. Porque não me solte, Senhor, nunca.

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1: A Rádio Cidade informa a hora certa.
2: 8:59.
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9: Olá, tudo bem? Eu sou Alexandre Ricarte, está começando a partir de agora mais uma edição do Alô Rural, sempre te atualizando de tudo o que acontece no mundo do agro.
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9: Lotes comerciais vindos do Paraná pressionaram as cotações do feijão carioca na última semana de maio. Depois das altas expressivas acumuladas ao longo do mês, a demanda compradora recuou. Os pesquisadores do CPEA apontam que foi justamente essa entrada de lotes paranaenses que derrubou o carioca, enquanto o feijão preto conseguiu se segurar melhor.
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9: No agronegócio, a inadimplência voltou a subir. No quarto trimestre de 2025, o índice fechou em 8,2%, uma alta de um ponto percentual na comparação com o mesmo período do ano anterior. Os produtores rurais seguem com margens apertadas e fluxo de caixa no limite. Um levantamento da Serasa Experian mostra que o endividamento no campo cresce trimestre a trimestre desde o fim de 2024. Os principais vilões são os fertilizantes e os combustíveis, cujos preços lá fora foram duramente afetados pelos reflexos da guerra no Irã.
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9: E no mercado da soja, a valorização do óleo da oleaginosa no cenário internacional continua sustentando as cotações e mudando a composição da rentabilidade da indústria de processamento nos Estados Unidos. A forte demanda do setor de biodiesel empurrou as cotações do produto para cima em maio, ampliando a participação nas margens industriais. Mas no Brasil, segundo o CPEA, esse repasse das altas lá fora ainda é limitado. A pressão dos prêmios de exportação e a demanda doméstica fraca travam o avanço dos preços por aqui. E é isso, chegamos ao final de mais uma edição do Alô Rural, sempre te atualizando de tudo o que acontece no mundo do agro. Muito obrigado, até a próxima, tchau.
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0: 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A previsão para a região sudeste do país. Clima Brasil.
1: Olá, ótimo dia para você. Na região sudeste, o dia hoje se comporta com amplitude térmica acentuada, entre manhãs geladas e tardes mais aquecidas em todo o território. Rio de Janeiro registra mínima de 15 graus e máxima de 27 graus, com tempo firme em grande parte da cidade e possibilidade de registro isolado de chuva apenas no fim do dia e à noite. São Paulo apresenta céu limpo com muito sol, mínima em torno de 13 graus e máxima próxima a 22 graus, mantendo ar seco. Minas Gerais segue com frio matinal acentuado, especialmente no sul do estado, com possibilidade de geada nas primeiras horas do dia.
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3: Oi, oi, e aí, tudo bem? Bom dia pra você, 9 horas 7 minutos, tá começando mais um Bom Dia Cidade. E aí, tudo bem? Como é que você tá? Acordou bem hoje? Então tá legal. Ótima manhã pra você, hoje é terça-feira, dia 2 de junho de 2026, eu sou Marçal Felicione, muito prazer, vamos juntinhos, até ao meio-dia, fazendo por aqui a melhor programação do seu rádio. Vamos juntinhos então? Então tá legal, conto com a sua participação a partir de agora, 35-3264-3000, tá? Manda aquele bom dia pra quem você quiser, pede a sua música, enfim, participa com a gente, tá? Ah, legal demais, e junto com a Rádio Cidade tem a Farma Mais, aqui em Eloy Mendes, né? E amanhã eu tenho um vale pra você no valor de 100 reais, tá bom? 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Se você quiser ir participando já, pode mandar aquele alôzão aí, conta pra mim qual que é a farmácia que mais barato vende aqui em Eloy Mendes, tá bom? Pra começar muito bem, tem Bruno e Marrone, Dormir na Praça. Uma ótima manhã pra você de terça-feira. Aumenta!
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0: Muito bem, Cidade 915 agora. Bom dia. Tá aí o Daniel pra você, declaração de amor. Teve também Bruno e Marrone, Dormir na Praça. E a gente continua por aqui com a melhor programação do seu rádio.
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0: Muito bem, hoje é dia de São Marcelino e São Pedro, dia da comunidade italiana. O que mais? Por enquanto é só, né? Estamos aí na lua cheia, a estação é outono e o signo é de gêmeos. E você que tá em casa aí, quer mandar aquele bom dia, quer mandar aquele abraço, fica à vontade, tá? O telefone tá liberadão aqui para você participar comigo. Bom dia!
2: Bom dia!
0: Bom dia para você que tá acordando agora, vamos dar um jeito, né não? Ah, pois é, pois é, pois é, pois é. Vamos mandar um bom dia aqui, ó. Bom dia pra Laura, que tá na sintonia da cidade, na cidade de Campanha. Oi, Laura, bom dia pra você, tudo de bom, tá? Ótima manhã. Deixa eu ver quem tá aqui. Alô, bom dia.
3: Oi, Marçal, bom dia, tudo bem?
0: Tudo jóia.
3: Elizabeth do Bela Vista.
0: Oi, Elizabeth.
3: Só pra minha amada Batista é princesa.
0: Princesa.
3: Muito obrigado, bom dia, viu?
0: Pra você também, obrigado pela participação, Elizabeth, no bairro Bela Vista, em Varginha, que legal. Deixa eu ver o que mais aqui. A Melissa tá participando com a gente aqui de Eloy. Alô, Melissa, bom dia pra você aí no bairro Nossa Senhora Aparecida. A Keila também tá com o radinho ligado no bairro São Pedro. E também aqui a Vanessa. Oi, Vanessa. A Vanessa não falou de onde que ela tá falando aqui? Pra gente mandar o alô. Esqueceu, né, Vanessa? Deixa eu ver o que mais aqui. O Plínio tá participando com a gente do centro da cidade. Nayane, oi Marçal, tudo bem? Bom dia. Mande um alô pra nós aqui em Varginha, no Damasco. Mando. Alô pra vocês aí no Damasco.
2: Bom dia.
0: Bom dia, Fabiana, também com o rádio ligado lá em Monsenhor Paulo. Oi, Fabi, bom dia. Deixa eu ver quem mais aqui. A Deise tá mandando aqui um alô pra Yara, Fernanda, pro Roberto, Thalita e também pra Cristiane. Tá bom, pessoal lá de Poço Fundo, olha que legal, bom dia pra vocês também, viu? E agora chegando, Amado Batista, Princesa, 9h17 na cidade. Participa com a gente e manda aquele bom dia. Tô te esperando. Música.

0: Muito bem, Cidade 921, bom dia pra você que tá levantando agora. Vamos falar baixinho pra não acordar o pessoal, né? Então tá legal, deixa eu mandar um bom dia aqui pro Roberto, que tá na sintonia na cidade de Curdislândia. Falou que acabou de acordar com o rádio ligado da vizinha. Que a vizinha falou assim, põe na Rádio Cidade aí. Aí colocaram na Rádio Cidade, e aí eu tava falando aqui o horário, enfim, ele gostou das músicas e achou também a rádio. Que legal, bom dia pra vocês aí em Curdislândia, viu? Que bacana, seja bem-vindo, Roberto, à Rádio Cidade. Falou que nunca tinha ouvido, primeira vez, então tá bom, seja bem-vindo, continue com a gente aí. A Priscila também tá com o radinho ligado na cidade de Varginha, no bairro... Cadê o bairro dela? Estrela do Sul, opa, que legal, deixa eu ver quem tá aqui pra mandar aquele bom dia pra gente. Ah, deixa eu ver, acho que é a Márcia que tá aqui. Oi, Márcia, bom dia.
1: Oi, Mensal, bom dia.
0: E aí?
1: Aqui, no nome daquela música do Metinho da Vila, já tive várias mulheres.
0: Pode deixar.
1: E ofereço para os seus ouvintes. E manda um alô para os meus netinhos, a Maria Helena e o Emanuel, que estão aqui na minha casa.
0: Ó, que legal!
1: Veio visitar a vovó.
0: Isso é muito bom, hein?
1: Tá bom?
0: Tá joia.
1: E para você também. Tenha um dia abençoado, Marcelo.
0: Amém, amém. Para você também, viu, Márcia? Obrigado pela sintonia. Deixa eu ver quem tá aqui para mandar bom dia para gente. Alô, bom dia.
2: Bom dia, Marcelo.
0: Bom dia, Vera. E aí?
2: Tudo bem?
0: Tudo jóia, graças a Deus.
2: Manda uma música pra nós da Ana Castelo.
0: Mando.
2: Aí eu quero oferecer pra Zerilda.
0: Certo.
2: Pro Volney, pro Jeremias. Pra Mônica.
0: Certinho.
2: Pra Carol. E pra você e pra sua família.
0: Obrigado. Obrigado. Ótima terça-feira, viu?
2: Com Deus, uma ótima terça-feira, viu?
0: Igualmente, Vera, obrigado pra você também, toda a família aí, um grande abraço, uma ótima terça-feira, super legal pra vocês aí, tá abençoada. Deixa eu ver o que mais aqui, bom dia, meu amigo, aqui é o Luiz Carlos de Paraguaçu, tô ligadinho aqui, um abraço. Alô, Luiz, bom dia pra você que tá na sintonia, opa, ótima manhã pra vocês aí em Paraguaçu, viu? Abraço. Alô, Rafaela, tá com o rádio ligado lá em Douradinho, bom dia, Rafa. Tudo de bom pra você na sua terça-feira. Deixa eu ver o que mais aqui. Bom dia, turma da Rádio Cidade. Sou a Sueli, da cidade de Varginha, do bairro Centenário. A Rádio Cidade é um show de bola, hein? Pois é, que bom, fico feliz por gostar, tá bom, Sueli? Ótima manhã pra você. Deixa eu ver o que mais aqui. O Kaique tá participando com a cidade. Tá mandando aqui um alô pra Betânia, pra Suzana e pra todo mundo que tá ouvindo a rádio. Então tá bom. Pra vocês aí, um ótimo dia, viu? Deixa eu ver o que mais aqui. Bom dia, turma da Rádio Cidade. Sou a Mirella, da cidade de Paraguaçu. Olha que legal, Paraguaçu mais aqui, ó. Deixa eu ver aqui. Tô mandando aqui um alô pro pessoal da Colina São Marcos, o Giovanni e todo o pessoal que está ouvindo a Rádio Cidade todos os dias. Estamos ligadinhos desde manhã, desde as 5 da manhã até as 7 da noite. Opa, isso é bom demais, hein? Abraço pra vocês aí em Paraguaçu. Deixa eu ver o que mais aqui. Tem mais aqui. Bom dia, Marçal. Tudo bem? Tudo jóia. Hoje estou aqui em Varginha, no bairro Novo Horizonte, na Faxina. Um abraço, Aninha Tomás, do Tijuco Preto. A Rádio Cidade é 10, locutor é 1000. Opa, e Aninha, obrigado, viu? Pelo carinho de sempre. Aninha Tomás, lá de Monsenhor Paulo. Oi, Aninha. Abraço pra você. Deixa eu ver o que mais aqui. Gustavo pediu pra mandar um alô pra ele. A gente manda também na cidade de Campanha. Daniela tá aqui em Eloy Mendes também ouvindo a gente. Bom dia. Deixa eu ver o que mais aqui. Vamos mandar a música agora, né? Senão não paro de falar aqui. E o pessoal fala, mas aquele rapaz não toca a música. A gente toca. Aê! 9h25 na cidade, aqui é você em primeiro lugar, bom dia, participa com a gente, chama lá no zap, 35 3264 3000.

0: Aê, bom demais, hein? 9h33. Essa música aí do tempo do orelhão. Vocês ouviram, né? Alô, amor, estou ligando de um orelhão. Tem mais gente pra falar. Não, isso melhorou muito, né, gente? Se for pensar bem, todo mundo tem um telefone em casa, dá pra ligar, né? Cobrar, de jeito que for. Mas agora deu uma melhorada, né? Bom demais, e a gente agora tem pra você o horóscopo do dia, as previsões astrais pra nossa manhã de hoje. Agora 9h34, vamos lá, pra você que tá aí curtindo a cidade, tem o horóscopo do dia e as previsões astrais da manhã de hoje. Vamos lá? Atenção você de Áries.
1: Áries, de 21 de março a 20 de abril.
0: Oi, Áries, bom dia. Uma decisão profissional importante poderá ser tomada hoje. O dia favorecerá conversas com chefes, definição de planos de longo prazo ou formalização de uma proposta. A cabeça poderá estar dispersa logo cedo. Agende os compromissos mais importantes para depois do almoço.
1: Touro, de 21 de abril 20 de maio.
0: Olá, Touro, tudo bem? Bom momento para colocar em ordem na agenda e nos documentos. Organizar ideias de trabalho, escrever ou definir prioridades. Tá, Marte em seu signo movimentará o que estava emperrado. Conversas com os irmãos, vizinho ou colega próximo trará boas notícias para você. Bom dia para você, Touro.
1: Gêmeos, de 21 de maio a 20 de junho.
0: Olá, Gêmeos, tudo bem? O dia será produtivo para resolver assuntos financeiros, negociar o salário e definir orçamentos. Valorize sua experiência e competência. Será um bom momento para firmar um contrato profissional e abrir uma nova porta na carreira. Conte com um apoio poderoso para concretizar mudanças e projetos.
1: Câncer, de 21 de junho a 21 de julho.
0: Olá, Câncer! Vênus, Júpiter e Mercúrio em seu signo seguirão relevando seu brilhantismo, beleza e poder. Sensibilidade alta pela manhã pedirá um pouco mais de espaço antes das atividades do dia, que favorecerá decisões importantes de longo prazo, tá? Bom momento para definir o rumo profissional e um projeto em parceria. Uma viagem favorecerá o amor, Câncer! Vamos que vamos, daqui a pouquinho a gente tá de volta na cidade.
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3: A Rádio Cidade informa a hora certa.
4: 9h36.
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0: Muito bem, hora de informação na cidade. Bom dia, 9h39, Neuber de Souza, com as notícias da Assembleia Legislativa de Minas. Bom dia, Neuber.
13: Opa, um ótimo dia, excelente terça para você, meu caro Marçal, para todos sintonizados na Cidade FM, 9h39. Marçal, a prioridade do atendimento de idosos deve seguir uma ordem baseada na idade dessas pessoas em Minas. A determinação é de lei aprovada pela Assembleia e que já está valendo no estado. Flávio Júnior traz as informações.
14: Em Minas Gerais, é lei. A Lei 25.885 de 2026 define novas regras para o atendimento prioritário nos serviços públicos e privados de Minas Gerais. A norma tem origem em projeto do deputado Lucas Lasmar da Rede. A legislação garante que entre as pessoas idosas tenham prioridade as mais velhas, de acordo com as décadas de vida. Assim, a ordem de prioridade será a seguinte: primeiro as pessoas centenárias, depois as com 9 décadas de vida, na sequência as com 8 décadas, as com 7 décadas e, por fim, as sexagenárias. É o que explica o deputado Lucas Lasmar.
15: O idoso, ele é classificado de 65 anos para cima. Nós queremos dar prioridade aos mais velhos. Os mais velhos serão atendidos primeiro na rede do SUS e particular, para que a gente possa evitar o desconforto dessas pessoas com idade mais avançada. Qual é a prioridade da pessoa que chega para fazer um exame de glicose ou uma colonoscopia, uma endoscopia?
16: Então, quem tem 100 anos vai ser atendido primeiro. Posterior, de 90 anos, de 80 anos, 70 anos, até 65 anos de idade. E sempre focando no mais velho. Se tiver dois de 90 anos, vai atender o de 91, primeiro, depois o de 90, nesse sentido.
14: A regra passa a integrar a lei que dispõe sobre o atendimento prioritário nos serviços de atendimento ao público no estado. O texto da Lei 25.885, de 2026, pode ser consultado na íntegra no portal da Assembleia de Minas. O endereço é almg.gov.br.
17: Direito do consumidor.
13: Quem pretende aproveitar o feriado para viajar deve preparar as malas com atenção e também ficar atento aos direitos do consumidor nas viagens de avião ou ônibus, como afirma o coordenador do PROCON Assembleia, Marcelo Barbosa.
18: Bom, é importante que o consumidor saiba que nessas situações de atraso ou cancelamentos há uma regulamentação específica da Agência Nacional de Aviação Civil. Prevê comunicações, prevê hospedagens, translados, alimentação a cada momento de atraso. Em caso do transporte rodoviário, em que existem situações de atraso, atraso por mais de uma hora, ele pode ter direito aí à devolução do valor. Mas primeiro é importante verificar se essa empresa disponibiliza um outro horário para o consumidor.
13: Foram essas as notícias, as informações, então, desta terça. A gente volta amanhã, se Deus quiser. Tá certo, Marçal?
0: Tá certo, Nilber. Obrigado pelas informações e ótima terça-feira pra vocês aí.
13: Pra todos nós, meu amigo.
0: Muito bem, 9h42 na cidade, a gente continua.
13: Então, desta terça, a gente volta amanhã, se Deus quiser. Tá certo, Marçal?
0: Tá certo, Nilber. Obrigado pelas informações e ótima terça-feira pra vocês aí.
13: Para todos nós, meu amigo.

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5: Muito bem, cidade 9:45, notícias do sul de Minas. Um homem de 43 anos foi detido pela Guarda Civil Municipal de Varginha na última sexta-feira, dia 29, suspeito de importunar sexualmente uma criança de 7 anos. O caso aconteceu dentro de uma unidade de saúde. Segundo a GCM, ao chegar no local da ocorrência, a mãe da vítima relatou que entrava na unidade com o filho de 7 anos e quando o crime aconteceu. De acordo com o depoimento da mãe, ao passarem por um homem que caminhava no sentido contrário, o suspeito se agachou e passou a mão nas partes íntimas da criança. Logo em seguida, o homem fugiu, tomando rumo desconhecido. Com as características físicas e as roupas do homem, os guardas civis iniciaram buscas pelas redondezas do posto de atendimento. O suspeito, identificado pelas iniciais MPO, foi localizado e abordado na Avenida Rio Branco. O homem foi localizado, detido e encaminhado à delegacia para a realização dos trabalhos de praxe e também de investigação. Mas é o fim do mundo, né? 9:46 e a gente continua por aqui na cidade com muito mais pra você. Bom dia.
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5: Canta pra gente agora, Gustavo Lima, música nova, Assunto que Dói. Bom dia.
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0: 9h49 na cidade, bom dia. Opa, alô Jane Siqueira, bom dia pra você que tá na sintonia da cidade. Ótima manhã, viu? Bom dia. Feliz sexta-feira também. Alô, Micael Moreira, tá curtindo a programação aí, trabalhando, né? O pessoal aí também da Dona Maria Modas, agora tá em novo endereço, que legal. Deixa eu ver o que mais aqui, quem tá na sintonia da cidade também com a gente. Bom dia, que seu dia seja abençoado, já estou ligadinha com você. Sou a Cíntia Reis de Eloy Mendes. Oi, Cíntia, bom dia também, viu? Uma manhã abençoada pra você aí. Obrigado pela sintonia. Bom, agora tem aqui o nosso horóscopo do dia, as previsões astrais pra amanhã de hoje. Atenção, leoninos. Leoninos? Leoninos? Ó, de novo.
1: Leão, de 22 de julho a 22 de agosto.
0: Oi, Leão, o dia pedirá concentração e foco nos assuntos práticos. Aproveite para se organizar, visualizar novas possibilidades e tomar decisões sobre o futuro. Apoio de uma amizade experiente ou mentor fará diferença no plano de longo prazo. O período da tarde será mais produtivo do que o da manhã. Cuide da saúde, viu? Bom dia, Leão.
1: Virgem. De 23 de agosto a 22 de setembro.
0: Olá, Virgem, tudo bem? Muitas mensagens agitarão o clima nessa manhã. Indicação certeira de um amigo, convite para projeto de interesse coletivo ou conversa em grupo poderá render um desdobramento profissional sério hoje. Aceite a sugestão, participe de evento, considere uma proposta profissional que chegará de longe. Alianças de prestígio e sucesso pela frente. Bom dia para você, Virgem.
1: Libra, de 23 de setembro a 22 de outubro.
0: Oi, Libra, e aí, tudo bem? O dia será decisivo no planejamento de uma viagem nas relações. Carreira em fase de expansão e de prestígio também pedirá atenção. Aproveite a fase para divulgar o trabalho, determinar metas mais altas e movimentar os relacionamentos profissionais. Tá, bom dia pra você, Libra.
1: Escorpião, de 23 de outubro a 21 de novembro.
0: Olá, Escorpião! Planos de viagem, curso ou processo jurídico poderão avançar com mais agilidade. Pesquise preços e ajuste melhor seu planejamento. O dia trará formalizações e aproveite para acertar a documentação e concretizar mudanças. Uma reunião de trabalho poderá ser adiada. Cuidado com as confusões na agenda ou em conversa com os irmãos. Bom dia, Escorpião!
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3: A Rádio Cidade informa a hora certa.
4: 9h52.
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0: atenção que o babado é forte, hein? Mariah Carey está confirmada no Brasil em novembro de 2026. Pois é, a cantora vai trazer a turnê Christmas Time para dois shows. O primeiro, no dia 17 de novembro, no Allianz Parque, em São Paulo, e o segundo, no dia 21 de novembro, no Rio de Janeiro. A venda para o público geral abriu ontem, segunda-feira, 1º de junho, no site Eventim e também nas bilheterias físicas. Cada pessoa pode comprar até 6 ingressos, sendo no máximo 2 meias entradas por CPF. Em São Paulo, os valores vão de R$ 395,00 pela cadeira superior inteira até R$ 9.995,00 pela cadeira Platinum na primeira fileira inteira. No Rio, a pista custa R$ 495,00 e o pacote VIP Superfan sai por R$ 1.895,00 a inteira. A turnê foi criada lá em 2024 para celebrar os 30 anos do álbum Merry Christmas, lançado em 1994. Depois de passar pela América do Norte por uma temporada em Las Vegas em 2025, a festa natalina de Mariah chega finalmente ao Brasil.
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1: Muito bem, bom dia. 9h59, a gente libera as melhores para você aqui no Bom Dia Cidade. Alô, Márcia, no São Marino, em Varginha. Bom dia para você.
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0: Muito bem, essa aí é Antigona, hein? Do ano de 95. Mulheres, Martinho da Vila. E continua a sua participação na cidade, aquele bom dia gostoso pra quem você quiser, tá bom? 35-3264-3000. Alô, bom dia.
1: Bom dia, Marçal.
0: Bom dia.
1: Uma abençoada terça-feira pra você e pra vocês aí.
0: Amém, amém.
1: É, tem gente que colocar a música pra nós, Zezé de Camargo. Você vai ver?
0: Mando.
1: Faz um favor.
0: Tá joia.
1: Fica todos com Deus aí.
0: Amém. Obrigado pela participação, nosso amigo Roberto, daqui de Eloy. Vou mandar mais alô por aqui. A Mônica ligou pra mim também, tá mandando aqui a música Dois Amigos. Pra mim, muito obrigado, pra Vera Lúcia e pra todos os ouvintes da Rádio Cidade. Bom dia pra você, Mônica, aí no bairro Nossa Senhora Aparecida. O Valmir de Paraguaçu também tá mandando um alôzão pra Cleusa, pro Enevane, a Janete, o Volney, pro Nésio e pra todo mundo que tá ouvindo a rádio lá em Paraguaçu. Que legal, bom dia pra vocês aí, viu? Alô, Simone, também na cidade de Três Pontas. Oi, Simone, bom dia, tudo de bom na sua manhã, tá bom? Tô mandando aqui então, ó, o Zezé de Camargo Luciano, você vai ver. Telefone continua liberado, participa com a gente, manda aquele bom dia pra quem você quiser e pede também a sua, tá bom? Pode ligar aqui, ficar à vontade e mandar aquele beijo, aquele abraço pra quem você quiser na nossa manhã, que é muito mais gostosa. Canta pra gente, Zezé de Camargo Luciano, você vai ver. 10:04.

0: Muito bem, cidade 10 e 8. E agora tem previsão astral pra gente conferir aqui mais um bloco. Vamos lá? Atenção, sagitarianos! Sagita!
1: Sagitário, de 22 de novembro a 21 de dezembro.
0: Vamos lá então, acerto com o banco, conversa séria sobre uma dívida ou definição de partilha poderão ter bom andamento. Faça a lição de casa antes e resolva assuntos financeiros com propostas claras e poder de negociação. O período da manhã pedirá cuidado com o erro em algum documento ou suposições fantasiosas que alteram fatos. Confira tudo, tá? Bom dia pra você, Sagita.
1: Capricórnio, de 22 de dezembro a 20 de janeiro.
0: Oi, Capricórnio, bom dia. Emoções estarão à flor da pele. Bom para expressar os sentimentos com mais naturalidade e intensificar o amor, tá? Empatia, carinho e sensibilidade marcarão sua presença por onde passar. Assuntos de família causarão preocupações e o período da manhã pedirá um pouco de paciência antes de bater o martelo.
1: Aquário, de 21 de janeiro a 19 de fevereiro.
0: Oi, Aquário, tudo bem? Tudo fluirá bem hoje, tá? Bom dia pra você. Com a ferramenta e apoio de equipe, mais organização aí. Aproveite para cuidar da saúde física e mental. Será ótimo momento para pequenas pausas entre um compromisso e outro. De manhã, o clima será disperso e à tarde você terá ideias brilhantes no trabalho.
1: De 20 de fevereiro a 20 de março.
0: Olá, peixes, tudo bem? Filho, romance e o projeto autoral poderão cobrar uma decisão importante hoje. Valerá ter uma conversa franca sobre um compromisso afetivo ou lançar um trabalho criativo e conquistar espaço. Resolva assuntos práticos com agilidade. Evite idealizar demais as pessoas e situações nesta manhã. Clima de romance e fertilidade com paixão no ar. Bom dia para você, peixes.

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1: A Rádio Cidade informa a hora certa.
2: 10:11.
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0: babado, hein? A Charlene Batista, nora da Carla Pérez e do Xande, simplesmente parou os Estados Unidos. Ela resolveu subir no palco de um campeonato de fisiculturismo e o resultado não podia ser outro. Saiu de lá com 4 medalhas no peito. A gata, que namora o Vitor Alexandre, herdeiro do casal, confessou que a experiência foi totalmente surreal e estava radiante. E claro que a família não ia deixar de marcar presença nesse momento histórico, né? Bom, Carla e o filhão fizeram questão de ficar coladinhos com o atleta nos bastidores para dar aquele apoio. Charlene fez a linha agradecida e fez questão de postar um textão para todo mundo que acompanhou essa jornada fitness. Quem tem foco tem tudo, né, meus amores? E agora, a família de Xande tem mais uma campeã para chamar de sua.
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3: Opa, estamos de volta na cidade, bom dia! Por aqui mais uma hora com muito sucesso, muita informação, muita descontração no seu rádio. Afinal de contas, essa é a cidade de ponta a ponta, liderando absolutamente. Ah, que gostoso! Eu sou Marçal Felicione, hein? Vamos comigo então mais uma hora? Vamos juntinho até meio-dia? Então tá legal. Sabe o que vai ter agora? A boa da hora!
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3: E na boa da hora tem Corona com Baby Baby. 10:15 agora.

0: 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A Rádio Cidade informa a hora certa.
1: 10h25.
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4: E vamos lá, que terça-feira também é dia de entrar em forma, de focar no treino e de ter uma vida muito melhor. Eu sou a Kelly Gomes e tô aqui para te ajudar, tá? E se você aí que tá treinando ou que de repente se posicionou de mau jeito, sentiu aquela fisgada na hora do treino, calma, que o segredo da volta por cima é respeitar o tempo do seu corpo. Dependendo da sua lesão, você pode continuar se exercitando, mas de forma adaptada e também sem passar de 70% da sua capacidade. Consulte sempre um especialista para ajustar o ritmo e fazer a fisioterapia correta. O importante aqui é se recuperar bem para que você volte com todo o gás e também o mais breve possível. Combinado? Boa terça. Amanhã a gente se encontra.
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1: O pessoal entrou com uma ação no STF pedindo o controle federal sobre negócios que envolvam minerais críticos e terras raras no Brasil. O estopim foi a venda da empresa Serra Verde, que atua em Minas Sul, em Goiás, para a norte-americana USA Rare Earth, por 2,8 bilhões de dólares. O partido defende que o país não tem lei específica para avaliar se esse tipo de operação ameaça a soberania nacional. O caso vai para as mãos do ministro Nunes Marques e é o segundo no STF sobre a mesma venda em pouco mais de um mês. Em abril, a Rede Sustentabilidade já tinha questionado a operação na mesma corte. O pessoal também critica um memorando entre o governo de Goiás e o Departamento de Estado dos Estados Unidos, que, segundo o partido, prevê vantagens fiscais para investidores americanos no setor mineral do estado.
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0: Muito bem, cidade 10h32 agora, bom dia! As melhores da sua manhã, com certeza, aqui na cidade.
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0: Agora tem Lauana Prado e a Grada Eduarda, as donas da voz. Bom dia pra você! Não,

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1: A Rádio Cidade informa a hora certa.
2: 10h47.
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2: Eu também.
3: Ô, Geraldão.
2: Fala aí, Zé Bonito.
3: Chega aqui e me dá uma mão.
2: Você é besta, sou. Se eu te der uma mão, vou ficar só com uma e você com três. E além do mais, eu vou ficar com uma dor danada. Vou não.
4: Todo dia era uma briga danada para o menino estudar a lição. E ele nada de obedecer. Mas aí teve um dia que teria prova no outro dia. E a mãe foi a observar o que o filho fazia. O menino estava no quarto estudando. A mãe, orgulhosa, pergunta: como é bom ver que você está estudioso. Amanhã é prova, filho. Desde quando você está estudando? O menino responde: ora, mamãe, desde que eu vi os seus passos subindo a escada.
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1: 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Se queres, queres. Se não queres, diz.
7: Ah, mas é assim tanto, né? Forças.
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9: Ao rapar, o pelo é cortado ao meio e não arrancado pela raiz como na depilação com cera. Acontece que o pelo é ligeiramente mais grosso e escuro no centro do que na ponta. Por isso, você pode ter a falsa impressão de que ele engrossou.
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0: Muito bem, cidade agora 10h54 e a gente continua com as melhores da sua manhã aqui no nosso Bom Dia Cidade. Bora!
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0: Agora tem a nova do Eduardo Costa, Imagina Eu.

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1: 11 horas.
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2: Oi, chegando com bizarrices. Um roubo curioso chamou atenção em Denver, nos Estados Unidos. Criminosos levaram uma caixa de um caminhão sem imaginar o conteúdo assustador. Dentro dela estavam cabeças humanas usadas legalmente em pesquisas científicas. O material fazia parte de um programa de doação de corpos para estudos médicos. Até hoje, o caso segue repercutindo pelo mistério e pela situação totalmente inusitada. Beijo, tchau.
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1: Opa, bom dia para você que tá na sintonia da cidade. 11:04 agora. E aí, tudo bem? Tudo beleza? Como é que você tá? Espero que otimamente bem, hein? E agora tem para você a boa da hora na cidade.
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1: Vamos recordar agora o ano de 95, lembra? Everybody com DJ Bobo. 11:05 na cidade, bom dia por aqui, mais uma hora com muita música boa no seu rádio. Eu sou Marçal Felicione, muito prazer. Vamos juntinhos por aqui até meio-dia, tá? Chegou a hora do almoço, vou te fazer companhia então. Vamos lá? Então tá legal, bom dia!

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2: Muito bem, Cidade 11:25 agora, hein? Bom dia pra você. Tá aí o Gustavo Lima, Retrovisor. Teve também na Cidade o SNZ com Retrato Imaginário. E a Ana Castela cantou pra gente Olha Onde Eu Tô. Legal, e você vai mandando o seu bom dia aqui na Cidade. Alô, bom dia.
3: Bom dia, Marcelo. Um excelente dia pra todos os ouvintes da Rádio Cidade.
2: Opa!
3: Toca a música de Fábio Júnior, uma antiga do Fábio Júnior.
2: Vou mandar pra você, tá bom, dona Marina? Obrigado pela companhia aí, tá? Bom almoço. Deixa eu ver aqui quem tá mandando mais alô na cidade. É, quem tá na sintonia com a gente, Daniela. Oi, Marçal, bom dia, tudo bem? Tudo jóia, Dani. Mande um alô pra todos os ouvintes. Estamos aqui te ouvindo no Mundo Novo. Então tá bom. Deixa eu ver o que mais aqui. Tem mais participações? Daqui a pouco a gente volta aqui. 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Daqui a pouquinho eu tô de volta.
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2: 11:27.
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9: O Fundo Monetário Internacional, FMI, destacou a forte capacidade da economia brasileira de resistir a crises internas e externas, apontando para uma recuperação no início de 2026. Segundo a entidade, o Brasil está mais protegido da alta global do petróleo por ser exportador do produto e pelo grande uso de energia renovável. O órgão projeta um crescimento de cerca de 2,5% no médio prazo, mas alerta para riscos como tensões geopolíticas mundiais. Para garantir a estabilidade, o FMI elogiou o corte recente de juros e recomendou que o país continue controlando os gastos públicos e a inflação. O ministro da Fazenda, Dario Durigan, celebrou a avaliação e reforçou o compromisso com o equilíbrio das contas para buscar um crescimento sustentável.
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1: Opa, bom dia para você que tá na sintonia da cidade. E aí, uma ótima manhã gostosa de terça-feira. Vamos mandar mais alô na cidade? Deixa eu ver quem tá na linha. Alô, bom dia. Bom dia. Bom dia. Bom dia.
2: Bom dia, sou a Melissa de Três Pontas.
1: Oi, Melissa.
2: Do bairro Ouro Verde. Eu gostaria de ouvir a música do Chá com a Glória Groove e oferecer para o Mike, para a Rafaela, para a Lívia e para a Sofia. O pessoal que está aqui ouvindo a Rádio Cidade.
1: Tá joia.
2: Muito obrigada, viu?
1: De nada. Ótima manhã para vocês aí em Três Pontas, viu? Valeu, Melissa.

0: Muito bem, Cidade 11:36, bom dia. Tá aí pra você o chá, Glória Groove. A gente continua por aqui mandando mais alô, hein? Agora eu vou atender aqui a Liliane, tá participando com a gente aqui de Eloy Mendes. Alô, Lili, boa tarde. Aliás, bom dia. Tô confundindo aqui já. Vamos lá, tem mais aqui. Mande um alô pra nós aqui na loja Acessórios e Presentes. Toque uma música bem animada aqui pra gente, tá? Um abraço pro meu esposo Emerson, pro meu filho Alife, pra dona Rita e pra vocês aí da rádio. Uma abençoada manhã, né? A nossa ouvinte aí, Rita. Tá pra... Aliás, Rita não. A nossa ouvinte aí, Sandra, que tá participando com a gente. Alô, Sandra, obrigado pela sintonia, tá? Abração pra vocês aí na loja Modas e Acessórios. Boas vendas e uma terça-feira abençoada e iluminada por Deus. Tá bom? Obrigado pelo carinho e pela audiência. Alô, Vitória, no centro de Eloy. Tá curtindo a cidade? Bom dia. Tudo de bom aí pra você também. Alô, Monique, na cidade de Varginha, no bairro São Francisco. Tá com o radinho ligado, Monique? Opa, que coisa boa. Tá mandando aqui um alô pro papai, pra mamãe e também pra tia Joana. Ô, legal. Bom dia pra vocês aí, tá? Sofia, também aqui de Eloy, tá mandando aqui um alô pra todos da rádio. Muito obrigado. E pra todo o pessoal da sua casa. Tem mais aqui. Oi, Marçal, mande um alô pra nós. Estamos aqui trabalhando na fábrica de ternos, mas o rádio tá colado na cidade. Opa, que legal. Alô, Gilberto e também aí a Marlene. Pra vocês aí, uma ótima manhã. A turma lá em Paraguaçu tá curtindo, trabalhando, fabricando terno e ouvindo a Rádio Cidade. Bom demais, né não? Então tá legal. Deixa eu mandar também aqui um alô aqui pra... Cadê? O Guilherme tá participando com a cidade. Tá mandando aqui um alô pra todo mundo que tá ouvindo a rádio. Tá bom? Daqui a pouquinho a gente tá de volta com muito mais aqui pra você. Mais uma hora recheada de muita música bacana pra você curtir aqui na cidade. Tá bom? Fica aí!
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3: 11:38.
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4: Legal, 11h43 na cidade. Agora a gente dá uma pausa para o almoço.
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4: Legal, 11h43.

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1: 12:03. 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
5: 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Clima Brasil.
6: Olá, ótimo dia para você. Na região sudeste, o dia hoje se comporta com amplitude térmica acentuada, entre manhãs geladas e tardes mais aquecidas em todo o território. Rio de Janeiro registra mínima de 15 graus e máxima de 27 graus, com tempo firme em grande parte da cidade e possibilidade de registro isolado de chuva apenas no fim do dia e à noite. São Paulo apresenta céu limpo com muito sol, mínima em torno de 13 graus e máxima próxima a 22 graus, mantendo ar seco. Minas Gerais segue com frio matinal acentuado, especialmente no sul do estado, com possibilidade de geada nas primeiras horas do dia.
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8: 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Bebe Rexha e David Guetta voltaram a se unir em uma nova parceria. A dupla lançou Sad Girls, um hino dançante sobre dor de cotovelo nas pistas de dança. Na faixa, Bebe canta sobre a angústia de ver uma pessoa amada ir embora com outra pessoa, mas se recusa a sair antes da última música. A parceria não é uma novidade. Bebe Rexha e David Guetta já colaboraram em Hey Mama, Say My Name, One in a Million e I'm Good. Sad Girls faz parte do novo álbum de Bebe, previsto para chegar no dia 12 de junho, pelo selo Empire. E já que estamos falando nessa track, bora ouvir juntos! 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

Cegueira com Sad Girls no Audiolog. 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O Rock in Rio revelou mais dois headliners para o palco Mundo 2026. Trata-se de Black Eyed Peas e Calvin Harris, que se apresentam no dia 6 de setembro, terceiro dia do festival. A venda geral começa no dia 8 de junho e os preços estão bem salgados, a partir de R$ 870. E aí, vai encarar?

0: DJ e produtor Calvin Harris, que vai estar aqui no Brasil em setembro, com How Deep Is Your Love, encerrando este Audiolog.
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0: 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Tem muito mais música no seu rádio daqui a pouquinho.
1: A Rádio Cidade informa a hora certa.
2: 12:23.
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5: O Instituto Nacional de Meteorologia, INMET, projeta que o mês de junho terá temperaturas acima da média histórica em praticamente todas as regiões do Brasil, com aumento de até 1,5 graus centígrados em áreas do Sudeste, Sul, Centro-Oeste e Nordeste. Quanto às chuvas, o cenário será variado com volumes acima da média esperados para a maior parte do Rio Grande do Sul, além de várias áreas das regiões Norte e Nordeste. Por outro lado, o tempo deve ficar mais seco, com chuvas abaixo da média em grande parte de São Paulo, sul de Minas Gerais, boa parte do Paraná e nordeste de Santa Catarina. Nas demais áreas do território nacional, o volume de precipitação deve seguir o padrão normal para a época do ano. As únicas exceções ao calor excessivo serão trechos isolados como Roraima, Pará e Rondônia, onde as temperaturas devem ficar dentro da normalidade.
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6: Oi, oi, pessoal. E aí, tudo bem? Que bom ter você aqui. Ótima terça-feira para você e para sua família. Aumente o volume. Tá chegando Fique Sabendo no seu rádio. O Brasil aparece entre os primeiros do ranking mundial de ataques de tubarão, de acordo com o Arquivo Internacional de Ataques de Tubarão, coordenado pelo Museu de História Natural da Flórida. O levantamento reúne dados desde o ano de 1580 e tem um critério bem rigoroso. Só entram na conta os ataques chamados não provocados, ou seja, apenas os casos que acontecem no habitat natural do animal, sem que nenhuma pessoa tivesse tocado ou provocado o tubarão. O relatório anual do ISAF mostrou que, só no ano passado, foram confirmadas 65 mordidas não provocadas e outras 29 provocadas no mundo inteiro. No total, 12 pessoas morreram por causa desses ataques, sendo 9 delas vítimas de ataques espontâneos, sem nenhuma provocação. 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
1: A Rádio Cidade informa a hora certa.
2: 12:46.
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4: Oi, chegando com bizarrices. Um roubo curioso chamou atenção em Denver, nos Estados Unidos.

0: Unidos. Criminosos levaram uma caixa de um caminhão sem imaginar o conteúdo assustador. Dentro dela estavam cabeças humanas usadas legalmente em pesquisas científicas. O material fazia parte de um programa de doação de corpos para estudos médicos. Até hoje, o caso segue repercutindo pelo mistério e pela situação totalmente inusitada. Beijo, tchau.
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3: A dica de hoje é o filme Mestres do Universo. Em breve no cinema. Em Mestres do Universo, o príncipe Adam deve salvar o reino de Eternia de uma ameaça mortal. As artimanhas do vilão esqueleto e seu exército malévolo. Para conseguir proteger todos aqueles que ama, o jovem herdeiro do trono deve recuperar uma espada mítica e se tornar finalmente o guerreiro conhecido como He-Man. Mestres do Universo, em breve no cinema.
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7: 1:09.
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10: Terça-feira, 2 de junho, e eu tô chegando por aqui na melhor do seu rádio com uma dica bacana do barba, cabelo e bigode pra você. Se liga aí. Terça-feira, e a pergunta é: como tá o seu cartão de visitas? Isso mesmo, viu? A carteira de couro é o acessório mestre. Do cinema ao escritório, ela entrega aquele acabamento refinado e mostra que você é um homem que valoriza os detalhes, maturidade e estilo em um só lugar. Porque os acessórios dizem muito sobre quem você é. Uma ótima dica pra você, né? Pegou a senha, então já sabe como usar. Uma excelente terça-feira, um grande abraço e, claro, até a próxima dica.
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2: O Instituto Nacional de Estudos e Pesquisas Educacionais Anísio Teixeira abriu as inscrições para a Rede Nacional de Certificados 2026, grupo responsável por acompanhar a aplicação do Enem, da Prova Nacional Docente e do Exame Nacional de Revalidação de Diplomas Médicos. Os profissionais selecionados receberão R$ 510 por dia de atuação. Em casos de deslocamento superior a 150 quilômetros, o valor sobe para R$ 864. As inscrições seguem abertas até o dia 28 de junho e devem ser feitas exclusivamente pela internet. A atuação dos certificadores envolve fiscalização presencial dos procedimentos de segurança e logística dos exames aplicados pelo INEP.
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2: Uma excelente terça-feira para você. Tá no ar o Patrulha do Consumidor. Terça-feira e não caia em cilada. Pagou pelo original e recebeu pirata? Você tem 7 dias para devolver e exigir seu dinheiro de volta, garantido pelo Código de Defesa do Consumidor. Mentir sobre a origem do produto é crime de estelionato e viola as relações de consumo. Não fique no prejuízo. Faça valer o seu direito e denuncie a propaganda enganosa agora mesmo. Patrulha do Consumidor fica por aqui e até o próximo.
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3: A Rádio Cidade informa a hora certa.
4: 1:24.
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8: Oi, gente. De volta na sua terça-feira, aqui na sua programação. A prisão de um criminoso no Pará revelou um esquema de aliciamento de menores dentro da plataforma de jogos Roblox. O suspeito manipulou psicologicamente uma menina de 9 anos para que ela enviasse vídeos íntimos e se autoflagelasse em troca de moedas virtuais, causando lesões físicas graves que exigiram intervenção cirúrgica. O caso mostra que os perigos da internet ultrapassam a tela e causam danos físicos e psicológicos brutais no mundo real. Então, atenção, fica o alerta máximo. Jogos infantis como Roblox, Minecraft ou PKXD não são 100% seguros e possuem chats abertos onde adultos mal intencionados circulam livremente. É dever absoluto dos responsáveis configurar os controles de privacidade das plataformas, desativando completamente a opção de receber mensagens privadas de desconhecidos. Muito cuidado! Aqui você fica sabendo.
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1: Legal, tamo de volta com Pediu, tocou na Rádio Cidade. Que coisa boa, né? Hoje é terça-feira. Bom demais, hein? Eu sou Marcel Felicione. Vamos que vamos? Lógico, liberando só música boa na sua tarde de terça-feira, tá? E o telefone tá liberado, 35-3264-3000, pra você mandar aquele beijo, aquele abraço pra quem você quiser, a partir de agora na cidade. Vamos mandar alô então? Deixa eu mandar um alô aqui pra Jéssica, que tá na sintonia, também aqui pra Laine e também pra Ingrid. Pra vocês aí, ó, uma excelente tarde, obrigado pela companhia, tá? Agora tem Ed Brito e Samuel, Romance Rosa. 1h29 na cidade, participa com a gente. Esse é o Pediu Tocou.

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1: A Rádio Cidade informa a hora certa.
2: 1h40.
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1: Legal, esse é o nosso Pediu Tocou, agora 1h45 na cidade. E aí, como é que você tá? Tudo bem? Então tá legal. E o telefone tá liberado, hein? Participa com a gente, 35-3264-3000. Alô, boa tarde.
2: Oi, Marçal, boa tarde. Tudo bem? Aqui é a Andressa. Manda pra mim a música do Vitor e Léo Borboletas.
1: Mando sim.
2: Eu quero oferecer essa música pra minha mãe Lucília e pra minha madrinha Renata.
1: Tá joia, obrigado pela participação, Andressa. Excelente tarde pra você, tá? Chegando por aqui então, Vitor e Léo Borboletas. Agora 1h46, participa você também. 35-3264-3000.

Muito bem, cidade 2:02 agora. Boa tarde pra você. Tá aí, né, o som de Danilo e Davi, Não Mexe Nas Minhas Gavetas. Teve também João Bosco e Vinícius e Gustavo Lima, 25 horas. E agora tem um intervalo, daqui a pouco eu tô de volta.

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2: Uma ótima terça, tá no ar o nosso Curiosidades de hoje. Terça de pura adrenalina. Já ouviu falar do Caminho da Morte na Bolívia? Uma estrada estreita com apenas 3 metros de largura e penhascos de 1000 metros de altura. Construída por prisioneiros de guerra, ela oferece um visual de tirar o fôlego e curvas que testam qualquer coração valente. E aí, você teria coragem de encarar esse trajeto radical ou prefere ver de longe? É, eu prefiro continuar vendo de longe, tá bom? Eu não sei você. Curiosidades de hoje fica por aqui. Até o próximo.
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4: A Rádio Cidade informa a hora certa.
5: 2:03.
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2: Duas embarcações da Marinha Nacional da França vão chegar ao Amapá na próxima semana. A informação saiu em um despacho do Estado-Maior da Armada. A Marinha do Brasil autorizou a visita da lancha de vigilância costeira Organabo, usada no combate à pesca ilegal, e do barco enrolador de rede Cauane, utilizado para retirar redes de pescaria ilegais. As duas embarcações vão ficar no Porto de Macapá entre os dias 10 e 14 de junho. Até agora, não foi informado qual é o objetivo da vinda das embarcações ao Brasil. Em outras ocasiões, elas foram usadas no combate à pesca ilegal na Guiana Francesa, território governado pela França, que faz fronteira com o Amapá.
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4: Legal, 2h07 na cidade. Boa tarde. E aí, tudo bem? Eu sou Marçal Felicione, hein? Por aqui tem mais uma hora bem legal, recheada, com muita música boa na cidade. E hoje é terça-feira, dia 2 de junho de 2026. Esse é o nosso Pediu Tocou, que tá todo vapor por aqui. Tá a fim de pedir a sua também? 3532-64-3000. Vamos ver quem tá aqui na linha. Alô, boa tarde.
5: Tudo bem? É a Jaqueline aqui do Parque Mariela de Verginha.
4: Oi, Jaqueline.
5: Tô ligadinha aqui todos os dias na Rádio Cidade.
4: Opa!
5: E eu gostaria de ouvir uma música do Raça Negra, qualquer uma.
4: Tá joia.
5: Muito obrigada, viu?
4: De nada.
5: Um beijo para todos os ouvintes e uma terça-feira maravilhosa para nós. Até mais, Marçal.
4: Tá joia, obrigado pela participação, tá bom, Jaque? Pessoal lá do Parque Mariela em Varginha, sempre na sintonia, né? Que bacana, agora tem Raça Negra e Péricles. Tarde demais, 2h08 na cidade.

0: 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E sabia que escovar o seu gato todo dia ajuda a remover pelos mortos e evita aqueles nós chatos? Bom, se ele foi acostumado desde pequenininho, esse movimento vira pura felicidade e fortalece o laço entre vocês. Além de deixar o bichano bonitão, você garante um ronron extra de agradecimento. Então, ó, experimenta aí na sua casa.
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2: Olá, chegando com History Day no dia 2 de junho de 1865, chegou ao fim a Guerra Civil dos Estados Unidos. E nesse mesmo dia, no ano de 1953, Elizabeth II foi formalmente coroada Rainha do Reino Unido em uma cerimônia repleta de tradições. E em um dia como este, no ano de 1989, o filme Sociedade dos Poetas Mortos, estrelado por Robbie Williams, fazia sua estreia nos cinemas dos Estados Unidos. Beijo, tchau.
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5: A água é uma grande aliada da nossa saúde. Desempenha um papel importante na digestão, no transporte de nutrientes e na manutenção da temperatura do corpo. No rosto, os cremes só funcionam se as células estiverem hidratadas. Só para se ter uma ideia, o organismo humano pode ficar até 50 dias sem ser alimentado, mas não passa de 4 sem ingerir água. Ela é responsável por 70% do nosso organismo.
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6: A Rádio Cidade informa a hora certa.
4: 2h23.
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10: De volta no seu rádio, o celular virou o maior vilão das estradas brasileiras. É o que mostra uma pesquisa da Continental Pneus. 35% dos motoristas apontam o uso do smartphone ao volante como a principal ameaça no trânsito. Mexer no celular enquanto dirige causa uma distração tripla, visual, cognitiva e manual também. O resultado é que o tempo de reação do motorista cai ao mesmo nível de quem está embriagado. Mas a pesquisa trouxe outro dado preocupante. Esse para os mecânicos e engenheiros do setor. Só 4% dos motoristas se preocupam com falhas mecânicas e manutenção preventiva. Um número perigosamente baixo. Muita gente subestima o risco de rodar com pastilha de freio gasta, amortecedor estourado ou pneu careca. E isso anula qualquer tentativa de direção defensiva. O carro vira uma armadilha mecânica, pronta para falhar exatamente quando você mais precisa. Checar freios, suspensão e calibragem dos pneus com regularidade é o que garante que o carro vai responder quando você precisar desviar de um obstáculo ou frear de repente. Mantenha a revisão do seu carro em dia. É segurança para você e para sua família. 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

0: Legal demais, em Cidade 2h34. Tá aí, Felipe Rodrigo, ignora. Teve também aí Bruno Henrique e Pedro Paulo e Alex, Carro do Ex e Abalo Psicológico com Vitor Clay e Joyce Alane. Bom, e a gente continua por aqui mandando mais alô na cidade. Vamos ver quem tá aqui. Alô, boa tarde.
1: Boa tarde, Marçal. Será que você poderia tocar pra nós a música do Eduardo Costa, Eu Imaginei?
0: Claro.
1: Fazer um favor, se for possível.
0: Tá joia, tá no ponto aqui já. Obrigado pela participação, hein? Um abraço pro nosso amigo aí, Roberto, que tá na sintonia da cidade, que pediu pra curtir aí o Eduardo Costa, Eu Imagina Eu, né? Então tá legal. Obrigado pela sua participação aí, tá? Abraço.

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2: Oi, gente, tudo bem? Uma boa terça-feira para vocês. Hoje aqui no Sinal Verde tem uma ideia criativa e sustentável que pode ajudar na preservação do meio ambiente e das nossas praias. Vamos conferir. A Semana do Meio Ambiente traz uma ideia genial: transformar garrafas de vidro em areia em apenas 5 segundos. Essa máquina incrível quer salvar nossas praias, evitando que a areia natural seja esgotada pela construção civil. Imagine só, você toma sua gelada no bar e já ajuda a reconstruir nosso litoral. É o brinde perfeito para um futuro mais consciente e cheio de inovação.
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3: A Rádio Cidade informa a hora certa.
4: 2h41.
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Muito bem, cidade, agora 2h59. Boa tarde, Eduardo Costa, Imagina Eu. Teve também na cidade o Max Oliver com Meus Braços, o BTS com Swan e também Ferrugem, Arrependidaço. Agora tem intervalo, daqui a pouquinho tem muito mais aqui na cidade.

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2: Pode parecer estranho o que vou dizer, mas apenas pense sobre isso. Muitas vezes a gente sobrevaloriza a importância das outras pessoas para o nosso bem-estar e desvaloriza a nossa própria. Entenda o seguinte, um relacionamento honesto, sincero e profundo é uma coisa maravilhosa e é fundamental cultivá-lo. Mas você jamais deveria colocar a razão da sua felicidade nele. Isso não é bom para você nem para outra pessoa.
1: 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A Rádio Cidade informa a hora certa.
3: 3:01. 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
4: O presidente Lula lançou a Tela Brasil, a primeira plataforma pública federal de streaming gratuita dedicada ao audiovisual do país. Desenvolvido pelo Ministério da Cultura em parceria com a Universidade Federal de Alagoas, o projeto custou cerca de 9 milhões de reais e estreou com 555 obras em seu catálogo. Entre os títulos disponíveis estão clássicos históricos e sucessos do cinema nacional, como Cidade de Deus, Central do Brasil e Deus e o Diabo na Terra do Sol. O serviço exige login pelo sistema gov.br e, no momento, pode ser acessado em versão web com opção de emparelhamento para Smart TVs. Os aplicativos oficiais para sistemas Android e iOS estão previstos para chegar ao público em até 30 dias.
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1: Muito bem, de volta na cidade, mais uma hora por aqui. Agora tem Michel Teló.

Muito bem, cidade 3h23 agora, hein? Tiaguinho Me Balançou. Teve também Ana Cacela e Teodoro Sampaio, Se a Casa Cair. E Felipe Araújo e Luan Pereira, Body Splash.

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2: Oi, chegando com bizarrices. Um roubo curioso chamou atenção em Denver, nos Estados Unidos. Criminosos levaram uma caixa de um caminhão sem imaginar o conteúdo assustador. Dentro dela estavam cabeças humanas usadas legalmente em pesquisas científicas. O material fazia parte de um programa de doação de corpos para estudos médicos. Até hoje, o caso segue repercutindo pelo mistério e pela situação totalmente inusitada. Beijo, tchau.
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3: A Rádio Cidade informa a hora certa.
4: 3:25.
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10: Oi, gente, de volta no seu rádio. Você já ouviu aquela velha frase que criança gordinha vai emagrecer assim que esticar? Pois é, a ciência acabou de provar que isso é um grande mito. Um estudo brasileiro gigante feito pela Unifesp acompanhou mais de 41 mil estudantes de 5 a 18 anos e derrubou de vez a ideia de que o estirão do crescimento cura o excesso de peso. Os pesquisadores descobriram que a gordura acumulada na infância cria uma espécie de memória metabólica no corpo, o que faz com que o sobrepeso tenda a continuar na adolescência e na vida adulta. Tratar o excesso de peso dos pequenos como uma fase fofa que passa sozinha é um perigo, pois sem ajuda, a chance dessa criança virar um adulto com obesidade, diabetes e pressão alta é enorme. Cortar o excesso de biscoito recheado, salgadinho e refrigerante, trocar o celular por brincadeiras que façam a criança correr e, principalmente, os pais darem o exemplo comendo frutas e verduras, são os únicos caminhos seguros para ajudar os filhos a crescerem com saúde. Aqui você fica sabendo. A gente volta já em sua programação. Fica aí.
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1: Muito bem, cidade. Aqui você ouve sempre as melhores, hein? Pois é, tarde gostosa, 3h36, tá na hora do café. Vou fazendo companhia pra você então, hein? Que tarde legalzaça aqui na cidade. E vamos que vamos, mandando mais alô aqui, tá? Agora eu vou atender aqui a Edna, que tá participando com a gente no centro da cidade. Também por aqui a Keila tá mandando aqui um alô pra Juliana, pra Rafaela e também pra Érica. Então tá legal, obrigado pela sintonia aí, tá? Agora 3h36 e a gente vai continuando a sua tarde, deixando ela mais gostosa. Bora recordar então? Então vamos, né?

Muito bem, Cidade 3h44. Essa aí é muito boa, hein? Tá aí, Fire Up, do Funk Green Dogs. Legal demais, hein? Teve também na cidade Gustavo Mioto, Pedido de Socorro e Madonna com La Isla Bonita. Agora 3h44 na cidade. A gente vai pro intervalo agora, mas daqui a pouquinho tem muito mais por aqui, tá bom?

0: Oi, gente, tudo bem com vocês? Terça-feira chegou e a gente já começa o dia daquele jeito, com receita gostosa e muito sabor. A receita de hoje é calda de chocolate, perfeita aí para servir como cobertura nos sorvetes e tortas. Você vai precisar de 200 gramas de chocolate, um copo de creme de leite fresco, uma colher de chá de conhaque, raspas de laranja a gosto. Modo de preparo: derreta o chocolate em banho-maria e junte o creme de leite sem parar de bater, até incorporá-lo e formar um creme espesso. Adicione o conhaque, mexa bem e decore com as raspas de laranja.
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2: A Rádio Cidade informa a hora certa.
3: 3h45.
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0: Muito bem, Cidade, tá aí Robbie Williams com Angel. Teve também Zeneta e Cristiano, Cadeira Cativa. Bom, e a gente vai mandando mais alô por aqui pra finalizar mais uma edição do nosso Pediu Tocou, tá? Tô mandando aqui um alô pro Henrique, também aqui pra Liliane e também pro Rodrigo. Então tá legal, pessoal, aqui em Eloy, curtindo a programação. Alô também, Adriana, tá ouvindo a Cidade também aqui no centro. Obrigado pela audiência. E tem mais participações aqui, né, por áudio. Alô, boa tarde.
1: Marçal, boa tarde.
0: Boa tarde, Vera.
1: Marçal, agora eu vou mandar só um versinho, tá, Marçal?
0: Tá joia, pode mandar, fica à vontade.
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0: Aê, obrigado pela participação, tá bom, Vera? Bom, eu tô de volta amanhã, se Deus quiser, às 9 da manhã, com mais um Bom Dia Cidade, tá bom? Obrigado pra você que esteve comigo, participou, mandou mensagem aqui. Amanhã a gente se fala, então, a partir das 9 da manhã, tá? Um beijo no coração. Daqui a pouquinho tem o Play Sertanejo. Valeu, até amanhã. Tchau, fica com Deus.

0: atenção que o babado é forte, hein? Mariah Carey está confirmada no Brasil em novembro de 2026. Pois é, a cantora vai trazer a turnê Christmas Time para dois shows. O primeiro, no dia 17 de novembro, no Allianz Parque, em São Paulo, e o segundo, no dia 21 de novembro, no Rio de Janeiro. A venda para o público geral abriu ontem, segunda-feira, 1º de junho, no site Eventim e também nas bilheterias físicas. Cada pessoa pode comprar até 6 ingressos, sendo no máximo 2 meias entradas por CPF. Em São Paulo, os valores vão de R$ 395,00 pela cadeira superior inteira até R$ 9.995,00 pela cadeira Platinum na primeira fileira inteira. No Rio, a pista custa R$ 495,00 e o pacote VIP Superfã sai por R$ 1.895,00 a inteira. A turnê foi criada lá em 2024 para celebrar os 30 anos do álbum Merry Christmas, lançado em 1994. Depois de passar pela América do Norte por uma temporada em Las Vegas em 2025, a festa natalina de Mariah chega finalmente ao Brasil.
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2: A Rádio Cidade informa a hora certa.
3: 4:05.
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2: O Brasil atingiu o menor nível de subregistro da história, mas ainda possui cerca de 23 mil crianças sem certidão de nascimento legalizada. Os principais motivos para essa invisibilidade são a extrema pobreza, a falta de informação e o isolamento geográfico de comunidades rurais e indígenas. Sem esse documento, que funciona como a porta de entrada para a cidadania, as crianças ficam impedidas de acessar direitos básicos como saúde e educação. A maior parte desses casos está concentrada nas regiões Norte e Nordeste, enquanto o Sul e o Sudeste registram as menores taxas de ausência de documentação.
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4: Excelente terça-feira para você que tá ligado junto com a gente em mais uma edição do Play Sertanejo. A terça-feira hoje é dia 2 de junho. A partir de agora você vai curtir o melhor da nossa música sertaneja nesta super terça-feira. Uma honra, uma alegria estar junto com vocês, hein? Gratidão pela amizade, pela companhia. A gente começa com Gustavo Lima e Luiz Fonsi.
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0: Play Sertanejo, a maior audiência sertaneja do Brasil, gente. Ele é o showman Luan Santana com o Seu Olho Marrom. Ainda teve os Agroboys junto com a Fiorella. Você curtiu ainda os Bastiões, Israel e Rodolfo? Não, mas quase. E abrimos a edição desta terça, hoje dia 2 de junho, com Gustavo Lima, o nosso embaixador. A participação especial é do Luiz Fonse. Uma boa terça pra você. Obrigado, obrigado pela escolha daqui da nossa rádio pra curtir o nosso Play Sertanejo. Essa festa sertaneja realmente feita com muito amor e carinho, até você levando sempre o que é de melhor da música sertaneja. Já já tem Lauana Prado.
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0: meus amigos, terça-feira na área. A dica de hoje é para deixar sua geladeira cheirosa, sem gastar nada. Se sobrou borra de café no coador, não joga fora, viu? Coloque num potinho aberto lá dentro para absorver os odores indesejados. E se não tiver café, o carvão vegetal também faz milagres na limpeza do ar. Casa em ordem, geladeira renovada e bora pra cima.
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2: A Rádio Cidade informa a hora certa.
3: 4h23.
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10: Oi, de volta no seu rádio com Fique Sabendo. Gente, atenção, você já percebeu que às vezes você está morto de cansaço, mas basta deitar e olhar o celular para sua insônia começar do nada? A luz azul dos celulares e computadores funciona como um alarme falso para o cérebro. Ela avisa o corpo que ainda é dia e bloqueia a produção de melatonina, o hormônio que nos faz pegar no sono. Para piorar, quando olhamos para as telas, piscamos até 60% menos. O resultado? O olho seca, fica vermelho, com sensação de areia e a visão embaçada, gerando aquela dor de cabeça chata no fim do dia. Para resolver isso, médicos recomendam desligar as telas uma hora antes de dormir e trocar as lâmpadas brancas do quarto por luzes amarelas. Ligar o modo noturno, aquela tela amarelada no celular, ajuda a dar um descanso para os olhos, mas não resolve a sua insônia. Na última hora do dia, troque o celular por um livro físico ou uma música calma. Para conseguir dormir bem, o seu cérebro precisa de tédio e não de dopamina digital. Cuide-se, aqui você fica sabendo. Ótima terça para você, a gente volta amanhã, tá bom?

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Play Sertanejo. Fala, moçada bonita, já estamos de volta. Uma terça-feira muito especial pra você.

0: Ícaro e Gilmar aqui no Play Sertanejo, a maior audiência sertaneja do Brasil. Ainda Matheus e Cauã com Ilusão de Ótica. A participação especial é da Ana Castela. Também teve o Panda. E a gente abriu a sequência com o talento dessa moça que é demais, hein? Lauana Prado. Excelente terça pra você. Obrigado pela escolha, pela amizade, pela companhia. Você que tá trabalhando diariamente com o Radinho Ligado, meus amigos da construção civil, os amigos pedreiros, carpinteiros, fulineiros, serralheiros, enfim, você que tá na lida de todos os dias aí, curtindo aqui a nossa festa sertanejo, o nosso Play Sertanejo. Essa programação realmente que é maravilhosa. São 2 horas de Play Sertanejo, levando o que é de melhor da música sertaneja.
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4: Eu também.
5: Ô, Geraldão, eu tenho uma coisa pra te contar urgente.
4: Ô, louco, Zé Bonito, que sangria desatada é essa? Mas mal de quê? Que aconteceu? Conta pra eu, só.
5: Geraldão, você acredita que aconteceu um acidente lá na Lua?
4: Ô, louco, Zezinho, mas como é que você fica sabendo essas coisas, só? Mas conta aí, machucou alguém?
5: Não, Geraldão, foi sem gravidade.
4: Nossa, é bonito, eu, hein?
6: Enquanto isso...
7: você sabia que se você apertar o freio e o acelerador ao mesmo tempo, o seu carro tira um print?
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8: É mesmo pra dar risada, porque eu ri bastante.
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9: É verdade.
3: Com Zé Bonito e Geraldão. Se queres, queres. Se não queres, diz.
6: Ah, mas não é assim tanto, né? Forçasse.
10: A Rádio Cidade informa a hora certa.
1: 4h42.
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6: Olha, o Eduardo Costa lançou em fevereiro do ano passado a música Tem Alguém no Seu Lugar, que fala sobre seguir em frente após o fim de um relacionamento. Essa música, ela faz parte do projeto Acústico do Rei.

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Rafaela, participação especial da Ana Castela. Ainda teve Breno e Matheus com Luan Pereira. Você curtiu ainda o Jorge Henrique e Rodrigo e a participação especial dos irmãos Guilherme e Benuto. E a gente abriu bem demais esta sequência com o Eduardo Costa. Tem alguém no seu lugar? Essa moda é arrumada, hein? Essa moda é ajeitada. Se a moda é boa, o Play Sertanejo toca pra você. É o Brasil inteirinho ligado junto com a gente, curtindo aqui o melhor da nossa música sertaneja. Quero mandar um abraço especial pra você que todos os dias tá com a gente. As amigas dona de casa também, né? As amigas que sintonizam aqui a rádio. Um forte abraço.

0: Sabe do babado, hein? A Charlene Batista, nora da Carla Pérez e do Xande, simplesmente parou os Estados Unidos. Ela resolveu subir no palco de um campeonato de fisiculturismo e o resultado não podia ser outro. Saiu de lá com 4 medalhas no peito. A gata, que namora o Vitor Alexandre, herdeiro do casal, confessou que a experiência foi totalmente surreal e estava radiante. E claro que a família não ia deixar de marcar presença nesse momento histórico, né? Bom, Carla e o filhão fizeram questão de ficar coladinhos com o atleta nos bastidores para dar aquele apoio. Charlene fez a linha agradecida e fez questão de postar um textão para todo mundo que acompanhou essa jornada fitness. Quem tem foco tem tudo, né, meus amores? E agora, a família de Xande tem mais uma campeã para chamar de sua.
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2: A Rádio Cidade informa a hora certa.
3: 5:02.
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2: O Escritório Comercial dos Estados Unidos, o STR, propôs uma tarifa geral de 25% sobre as importações de produtos vindos do Brasil. A medida é uma retaliação a políticas brasileiras consideradas prejudiciais ao comércio americano, como ordens judiciais de remoção de conteúdo contra redes sociais e a concorrência gerada pelo Pix. Apesar da forte taxação, uma lista de 73 páginas blinda alguns itens importantes como aviões, café e suco de laranja, que continuarão livres da cobrança adicional. A decisão foi anunciada após o fracasso nas negociações diretas entre o presidente Donald Trump, o presidente Lula e seus respectivos gabinetes. O prazo legal estabelecido pelo governo americano determina que essas novas tarifas e medidas corretivas comecem a valer em definitivo até o dia 15 de julho de 2026.
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0: O nosso Play Sertanejo está de volta com vocês nesta terça-feira. Chegou agora, ligou o rádio agora? Que bom saber que você escolheu aqui a nossa rádio para te fazer companhia nesta super terça-feira. É hora de Luiz Cláudio e Juliano. A participação especial é da dupla Jorge e Matheus.
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1: Chonei, essa música é top demais, né? Esse quarteto, gente, olha, é uma das duplas mais amadas e queridas do Brasil, hein? São recordistas de público, tanto o Jorge Mateus, como também o Henrique e Juliano. Nessa sequência, você curtiu Marcos e Belucci com a Tonelada, Tonelada de Solidão. A participação foi do afinadíssimo Ferrugem. A junção do sertanejo e o pagode é bem legal, né? Aqui no Play também teve Paula Fernandes com o Seu Beijo Bom. Também a dupla Luiz Cláudio e Juliano, junto com o Jorge Mateus. E assim, a gente já fecha aqui a nossa primeira hora juntos nesta terça-feira. Daqui a pouco eu te espero, vem aí a segunda hora do Play desta terça com muita moda chique, moda arrumada pra vocês aí. Fica aí que é rapidinho, hein?
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1: A Rádio Cidade informa a hora certa.
2: 5:22.

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3: Oi, oi, pessoal. E aí, tudo bem? Que bom ter você aqui. Ótima terça-feira para você e para sua família. Aumente o volume. Tá chegando Fique Sabendo no seu rádio. O Brasil aparece entre os primeiros do ranking mundial de ataques de tubarão, de acordo com o Arquivo Internacional de Ataques de Tubarão, coordenado pelo Museu de História Natural da Flórida. O levantamento reúne dados desde o ano de 1580 e tem um critério bem rigoroso. Só entram na conta os ataques chamados não provocados, ou seja, apenas os casos que acontecem no habitat natural do animal, sem que nenhuma pessoa tivesse tocado ou provocado o tubarão. O relatório anual do ISAF mostrou que, só no ano passado, foram confirmadas 65 mordidas não provocadas e outras 29 provocadas no mundo inteiro. No total, 12 pessoas morreram por causa desses ataques, sendo 9 delas vítimas de ataques espontâneos, sem nenhuma provocação. 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
1: Já de volta o nosso Play Sertanejo. É o Brasil inteirinho ligado com a gente. É hora de Zezé de Camargo. É hora de Cada Minuto. Qual?

0: Mari Maraíza, quem sente saudade sou eu, hein? Também teve Kleber e Cauã. A resinha do sertanejo é bom demais, né, gente? Kleber e Cauã dispensa comentários, hein? Ainda Humberto e Ronaldo, também o Zezé de Camargo, Cada Minuto. Esse é o nosso Play Sertanejo, hein? A maior audiência sertaneja em todo o nosso Brasil, que todo dia de segunda a sexta-feira está junto com vocês aqui na rádio, levando 2 horas 120 minutos. Olha, preparados com muita dedicação, muito amor e carinho para que você curta aí o que é de melhor do cenário sertanejo.
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1: A Rádio Cidade informa a hora certa.
2: 5h41.
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1: Aqui é rapidão, gente. Aqui é pouca conversa. Muita moda sertaneja pra você. Pra você que, assim como nós, é apaixonado na música sertaneja. Música sertaneja de qualidade. Vamos de Fred e Fabrício.

0: Papel de Homem é o sucesso de Edson Hudson. Ainda teve Júnior Marques, também o Abel e Benício e também o Fred e Fabrício. E assim a gente põe ponto final em mais uma edição do Play Sertanejo nesta terça-feira. Um abraço muito, muito especial para você que esteve com a gente, passou essas duas horas com o radinho ligado. Amanhã, quarta-feira, eu espero por vocês aqui em mais uma edição do Play Sertanejo. Até lá.
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2: A Rádio Cidade informa a hora certa.
3: 5:58.
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Em nome do Pai, e do Filho, e do Espírito Santo. Amém. O anjo do Senhor anunciou a Maria, e ela concebeu pelo Espírito Santo. Ave Maria, cheia de graça, o Senhor é convosco. Bendita sois vós entre as mulheres, e bendito é o fruto do vosso ventre, Jesus. Santa Maria, Mãe de Deus, rogai por nós, pecadores, agora e na hora de nossa morte. Amém. Eis aqui a serva do Senhor, faça-se em mim segundo a vossa palavra. Ave Maria, cheia de graça, o Senhor é convosco. Bendita sois vós entre as mulheres, e bendito é o fruto do vosso ventre, Jesus. Santa Maria, Mãe de Deus, rogai por nós, pecadores, agora e na hora de nossa morte. Amém. E o Verbo divino se fez carne e habitou entre nós. Ave Maria, cheia de graça, o Senhor é convosco. Bendita sois vós entre as mulheres e bendito é o fruto do vosso ventre, Jesus. Santa Maria, Mãe de Deus, rogai por nós, pecadores, agora e na hora de nossa morte. Amém. Rogai por nós, Santa Mãe de Deus, para que sejamos dignos das promessas de Cristo. Oremos. Infundi no nosso espírito a vossa graça, ó Pai, vós que na anunciação do anjo nos revelastes a encarnação do vosso Filho. Pela sua paixão e cruz, conduzi-nos à glória da ressurreição. Por Cristo nosso Senhor. Amém.

Queridos irmãos e queridas irmãs, neste momento eu vou abençoar a água, que você possa pegar aí o seu copo de água, a sua garrafinha, para que você possa beber esta água, também usá-la aí na sua casa, aspergir os quartos e também no seu carro, na sua casa, sendo sempre esse instrumento de salvação.

irmãos e irmãs em Cristo, invoquemos o Senhor nosso Deus, para que se digne abençoar esta água, que vai ser usada por todos nós, recordando sempre o nosso batismo, que Ele se digne ajudar-nos a permanecermos fiéis ao Espírito que recebemos. Oremos. Senhor Deus Todo-Poderoso, fonte e origem de toda a vida, abençoai esta água que vamos usar, confiantes para implorar o perdão dos nossos pecados e alcançar a proteção da vossa graça contra toda doença e cilada do inimigo. Concedei, ó Deus, que por vossa misericórdia jorrem sempre para nós as águas da salvação, para que possamos nos aproximar de vós com um coração puro e evitar todo o perigo do corpo e da alma. Por Cristo nosso Senhor. Amém. Que esta água relembre o nosso batismo e o Cristo que nos salvou. Amém.

consagração à Nossa Senhora da Conceição Aparecida. Ó Maria Santíssima, pelos méritos de Nosso Senhor Jesus Cristo, em vossa querida imagem de Aparecida, espalhais inúmeros benefícios sobre todo o Brasil. Eu, embora indigno de pertencer ao número de vossos filhos e filhas, mas cheio de desejo de participar dos benefícios de vossa misericórdia, prostrado a vossos pés, consagro-vos o meu entendimento, para que sempre pense no amor que mereceis. Consagro-vos a minha língua, para que sempre vos louve e propague a vossa devoção. Consagro-vos o meu coração, para que depois de Deus, vos ame sobre todas as coisas. Recebei-me, ó Rainha incomparável, vós que o Cristo crucificado deu-nos por mãe, no ditoso número de vossos filhos e filhas. Acolhei-me debaixo de vossa proteção, socorrei-me em todas as minhas necessidades, espirituais e temporais, sobretudo na hora de minha morte. Abençoai-me, ó celestial cooperadora, e com vossa poderosa intercessão, fortalecei-me em minha fraqueza, a fim de que, servindo-vos fielmente nesta vida, possa louvar-vos, amar-vos, dar-vos graças no céu e por toda a eternidade. Assim seja. Amém. Nossa Senhora da Conceição Aparecida, rogai por nós.

Senhor esteja convosco, Ele está no meio de nós. Que Deus os abençoe e vos guarde. Amém. Que Ele vos ilumine com a luz da sua face e vos seja favorável. Amém. Que Ele vos mostre o seu rosto e vos traga a paz. Pela intercessão da nossa padroeira, a Senhora Aparecida, abençoe-vos Deus Todo-Poderoso, Pai e Filho e Espírito Santo. Amém. Fiquemos na paz, que o Senhor sempre nos acompanhe. Amém.

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1: A Rádio Cidade informa a hora certa.
2: 6:21.
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o grande homem. Mantém seu modo de pensar independentemente da opinião pública. É tranquilo, calmo, paciente, não grita nem se desespera. Pensa com clareza, fala com inteligência, vive com simplicidade. É do futuro e não do passado. Sempre tem tempo. Não despreza nenhum ser humano. Causa a impressão dos vastos silêncios da natureza. O céu, o oceano, o deserto. Não é vaidoso. Como não anda à cata de aplausos, jamais se ofende. Possui sempre mais do que julga merecer. Está sempre disposto a aprender, mesmo com as crianças. Trabalha pelo prazer do trabalho em si, não pela recompensa material. Vive dentro do seu próprio isolamento espiritual, onde não chegam nem o louvor, nem a censura. Não obstante, seu isolamento não é frio. Ama, sofre, pensa, compreende. O que você possui, dinheiro ou posição social, nada significa para ele. Só lhe importa o que você é. Despreza a opinião própria, tão depressa verifica o seu erro. Não respeita usos estabelecidos e venerados por espíritos tacanhos. Respeita somente a verdade. Tem mente de homem e coração de menino. Conhece a si mesmo, tal qual é. E conhece a Deus.

0: país no dia de hoje.
1: Bem-vindo à Rádio Cidade Sul.
2: Boa noite para você que nos acompanha em todo o país.
3: Terça-feira, 2 de junho de 2006.
4: Conteúdo com classificação
2: livre. Brasil reage a tarifas americanas.
3: O governo recebe com indignação proposta dos Estados Unidos em fazer nova taxação a produtos brasileiros.
2: E afirma que não há justificativa para medidas unilaterais contra o nosso país ou contra patrimônios nacionais como o PIX.
3: Presidente Lula condena taxações e diz que PIX é de graça, público e do Brasil.
5: Não é possível. O país não aceita ser tratado como se fosse uma republiqueta de banana.
2: E ainda, saúde.
3: Inaugurado o novo hospital universitário em Catalão, Goiás, que vai beneficiar mais de 1,5 milhão de pessoas.
2: Unidade terá atuação de destaque nas áreas de clínica médica e cirúrgica, pediatria, atendimento a queimados e oncologia. Gabriela Noronha.
6: O Hospital Universitário de Catalão vai ampliar a formação de médicos. Com mais especialistas, a expectativa é reduzir o tempo de espera por consultas, exames e cirurgias na região.
3: E vamos falar também sobre o Desenrola Pequenos Negócios.
2: Quem tem dívida pode negociar e ficar no azul. Sobre o tema, vamos conversar com Paulo Pereira, ministro do Empreendedorismo, da Microempresa e da Empresa de Pequeno Porte.
3: Hoje, na apresentação da Voz do Brasil, Luciana Vasconcelos e Luciano Seixas.
2: E acompanhe a gente ao vivo, acesse radiogov.ebc.com.br ou canal Gov na sua TV aberta.
3: O governo do Brasil reagiu à possibilidade de imposição pelos Estados Unidos de uma nova taxa de 25% a produtos brasileiros.
2: Um documento rebateu ponto a ponto as alegações norte-americanas, comprovando que na relação comercial entre os dois países, os Estados Unidos levam vantagem financeira.
3: Outro ponto defendido foi o sistema de pagamentos PIX, que o Brasil considera como inegociável.
7: Após uma reunião para discutir a intenção dos Estados Unidos de aplicar uma nova tarifa a produtos brasileiros, o vice-presidente Geraldo Alckmin lamentou a recomendação do escritório do representante de comércio dos Estados Unidos. Alckmin afirmou que as autoridades brasileiras forneceram farta documentação, comprovando que a política comercial brasileira não discrimina nem prejudica o comércio dos Estados Unidos, tampouco viola normas internacionais vigentes.
8: O governo brasileiro recebe com indignação e entende ser extremamente injusta a recomendação, a proposta do USTR ao presidente Trump. E o presidente Lula vai trabalhar no sentido de que isso não se converta.
7: O governo brasileiro rebateu as alegações dos Estados Unidos para impor nova tarifa de 25% ao Brasil. Entre as justificativas, o país norte-americano alega restrição às grandes empresas de tecnologia, combate ao desmatamento e problema com propriedade intelectual. Em nota, o Brasil esclarece que não há qualquer restrição contra as grandes empresas de tecnologia dos Estados Unidos, que o governo brasileiro apresentou proposta para enfrentamento ao crime organizado e de combate à corrupção ao Departamento de Estado, e que o PIX não traz prejuízo às instituições financeiras norte-americanas. O ministro da Fazenda, Dario Durigan, afirmou, inclusive, que o sistema brasileiro de pagamentos é inegociável.
9: O PIX, como esse símbolo maior da nossa soberania financeira, será protegido, será resguardado pelo governo do presidente Lula e não está em nenhum momento em questão para debate.
7: Em evento realizado em Goiás, o presidente Lula mostrou um cartaz com a frase "O PIX é do Brasil" e reafirmou a importância do sistema de pagamento para o brasileiro.
5: O PIX é do Brasil, porque o PIX é de graça e é público e ninguém paga nada. É só clicar. O PIX que está resolvido o nosso problema. O país não aceita ser tratado como se fosse uma republiqueta de banana.
7: O presidente Lula também condenou a recomendação de nova taxação a produtos brasileiros e diz que conversou com o presidente Donald Trump sobre as questões comerciais na visita que fez aos Estados Unidos.
10: Eu fiz 3 horas de reunião com o Trump. Eu entreguei 4 documentos para ele. Eu entreguei um documento sobre a questão do comércio, provando para ele que eles são superavitários, não são deficitários, provando para ele que os principais produtos americanos pagam 0 de imposto aqui no Brasil. Tudo isso dito para ele.
7: O ministro do Desenvolvimento, Indústria, Comércio e Serviços, Márcio Elias, afirmou que não são todos os produtos que entrariam nessa nova taxação e explicou como pode afetar o Brasil.
11: Os setores mais atingidos seriam de máquinas, de equipamentos, o que tem valor agregado e traz muito prejuízo para emprego, para renda, para as indústrias. O setor de plásticos, produtos de madeira, os papel, cartão, calçados, ferro fundido e peixes e crustáceos. Essas são as áreas mais expostas se essa proposta se convertesse em tarifas, coisa que a gente acredita que não vai ocorrer.
7: O prazo legal para que os Estados Unidos imponham a nova tarifa ao Brasil é 15 de julho. Até lá, o governo do Brasil espera reverter a recomendação. Reportagem Graziele Bezerra.
2: E o governo brasileiro informou que está cumprindo a meta de zerar o desmatamento até 2030, após a alegação contrária dos Estados Unidos.
3: Segundo o governo, a área queimada no país recuou cerca de 40% em 2025, frente à média do período 2017-2024.
2: Além disso, dados divulgados pelo MAP Biomas indicam que, em 2025, o desmatamento no Brasil atingiu seu menor nível em 7 anos.
3: Pela primeira vez desde 2019, o desmatamento ficou abaixo de 1 milhão de hectares em um ano.
2: O estudo constatou também queda de 20% no desmatamento em todos os biomas no ano passado em relação a 2024.
3: O secretário extraordinário de controle dos desmatamentos e ordenamento ambiental do meio ambiente, André Lima, comentou que os resultados vêm de um trabalho que engloba o controle do desmatamento e o reforço de fiscalização.
0: A gente vem conseguindo um trabalho incrível aí de todo o governo federal, fruto da implementação desses planos de prevenção e controle dos desmatamentos em todos os biomas, principalmente de algumas medidas estruturantes que elas vão começar a alcançar mais resultado a partir de agora, de forma mais expressiva a partir agora de 2026. O Brasil dando uma contribuição relevante em magnitude global, né, com impactos globais, não só locais, e mostrando também para os demais países que é possível, sim, almejar essa meta do desmatamento zero até 2030.
2: Mudanças na escala dos trabalhadores, que vão exigir adaptação dos pequenos empresários.
3: O programa Desenrola Pequenos Negócios, que pode ajudar os empreendedores e empresários endividados a acertarem as contas.
2: Temas que estão no radar do Ministério do Empreendedorismo, da microempresa e da empresa de pequeno porte. E nós hoje vamos conversar com o ministro Paulo Pereira sobre eles. Boa noite, ministro.
12: Boa noite, Luciana. Boa noite, Lucianos. Lucianos aqui. É uma alegria estar na Voz do Brasil.
2: Ministro, vamos começar falando sobre a escala 6x1 e os impactos que esse novo modelo de trabalho sobre os pequenos negócios vai ter. A escala 6x1 ainda vai ser pensada pelos senadores, né? Mas a gente vai falar agora um pouquinho desse impacto no comércio. O que está sendo esperado?
12: Olha, Luciana, em primeiro lugar, a gente acha importante dizer que a gente acha que o grande impacto da redução das escalas 6x1 é positivo para a economia, né? Em primeiro lugar, porque as pessoas vão ter mais tempo. E tendo mais tempo, elas vão consumir mais, vão mais ao cinema, vão mais aos restaurantes, vão estudar mais, as pessoas vão ter mais tempo para se formar, o que movimenta os negócios de educação e, ao mesmo tempo, aumenta a produtividade do trabalhador, que vai estar melhor formado e tudo mais. Vão ter mais tempo para cuidar da saúde, para cuidar da família. Então, de um modo geral, a gente imagina e espera um impacto positivo em vários negócios que vão crescer pelo aumento dessa demanda dos trabalhadores que terão mais tempo. Além disso, Luciana e Luciana, é importante dizer que nós vamos ter melhorias no ambiente do trabalho. Trabalhadores mais assíduos, que vão ter mais tempo para cuidar da sua saúde, portanto vão estar menos licenciados por problemas de saúde. Só para você ter ideia, no ano passado, em 25, foram mais de 500 mil trabalhadores e trabalhadoras afastados por problemas de saúde, né? Rotatividade menor, uhum. E gente mais descansada que se educa mais vai ter maior produtividade. Então a gente acha que o impacto é positivo. Agora, evidente, o presidente Lula está de olho para encontrar aqueles negócios, especialmente os pequenos e os médios, que possam ter algum impacto, vamos dizer, mais pesado, e aí nós estamos preparando medidas para ajudar esses empresários a passarem por essa mudança.
3: Ministro, a gente tem aqui uma pergunta de uma empresária de Brasília. Ela quer saber se o Ministério vai ajudar os empresários nessa transição. Vamos ouvi-la.
13: Meu nome é Carolina Celidônio, sou empresária, moro em Brasília. Ministro, boa noite. A pergunta é como o Ministério vai ajudar o microempresário na transição da escala 6x1 para a escala 5x2?
12: Olha, Carolina, a gente está olhando isso de perto e aí tem uma série de medidas. Então, em primeiro lugar, reforçar as medidas que já estão em curso, não é, Carolina? Assim, Desenrola 2, vocês acabaram de mencionar. É a primeira vez na história do Brasil que um governo federal entra em campo para reduzir as dívidas da sociedade, as dívidas das empresas, as dívidas das famílias, não é? Estamos indo para a segunda edição agora. Esse governo fez as maiores linhas para pequenos negócios. A primeira vez que tem uma linha específica para negócios que faturam até R$ 360 mil, pequenas empresas. o Procredit 360, o Pronamp, então ampliação do ambiente de crédito. Fora isso, nós estamos pensando em algumas ações específicas para as microempresas. Aí duas coisas importantes. Em primeiro lugar, estamos pensando o que a gente pode fazer para melhorar o ambiente do MEI. Né? É a possibilidade de aumentar o teto, permitir que, né, microempresários que faturem um pouco mais possam continuar no MEI, eventualmente a possibilidade de contratar mais. Nós estamos estudando uma série de soluções para o empreendedor e para a empreendedora micro individual que tem essa atividade tão importante para o país. São 18 milhões de brasileiros aqui. E fora eventuais ponderações, processos de transição que também vão ser estudados no tempo certo. Então agora é focar na aprovação do Senado e o governo continuar na preparação das medidas para que esse público possa sair bem, sair de forma positiva dessa mudança.
2: Ministro, o senhor falou do Desenrola, o Desenrola 2.0, que tem um braço aí voltado para os pequenos negócios, né? Como é que os micro, pequenos e médios empresários podem renegociar as dívidas?
12: Olha, primeiro vamos olhar o que é o Desenrola, porque é uma ideia super bacana que o presidente Lula trouxe, né? Você não me perguntou disso, mas um comentário rápido. O Desenrola tem uma parte importante para as pessoas físicas. Como um pedaço importante dos empreendedores brasileiros são empreendedores informais, esse Desenrola afeta também os empreendedores. Lá, Luciana, os empreendedores, as famílias, têm descontos de 30% a 90% das suas dívidas, juros pequenininho, de 1,99%, e prazos alongados para pagar. Como é que é o Desenrola pessoas jurídicas? Como é que vai funcionar o Desenrola para as empresas? Aliás, como é que funciona? A gente fechou agora o ciclo de um mês do Desenrola. Uhum. Primeiro lugar, o presidente Lula dá uma linha de crédito para que o sujeito, o empresário, saia de uma dívida cara e possa ir para uma dívida barata. Então, a pessoa pegou lá os juros do cartão de crédito, o cheque especial, o empréstimo pessoal, uma dívida de 10 mil reais em um ano pode ter virado 45, 46, 50 mil reais. Multiplica até 5 vezes a dívida em um ano. No Desenrola, essa pessoa pega um crédito barato com juros de Selic mais 5, ou seja, no máximo 20% ao ano, que é bem baixo para o Brasil, quer dizer, os 10 mil reais lá viram 11, 12, até 2 anos de carência. Ou seja, a pessoa pega o crédito e fica 2 anos para começar a pagar, e depois que ela começa a pagar, ela tem até 8 anos para pagar. Então, é de mãe para filho aqui o modelo do Desenrola, para permitir que esses negócios que se endividaram muito no passado possam recuperar o seu fôlego para investir e gerar emprego. Ó, com um mês de programa, Luciana, a gente já tem mais de 10 bilhões emprestados para essas pequenas e médias negócios no Pronamp e no Procred. São 60 mil operações de Pronamp, que são as empresas um pouquinho maiores, mais de 18 mil operações do Procred. Então, até aqui o programa, nós estamos trabalhando, estamos focados, mas até aqui o programa é um sucesso.
3: Ministro, a gente tem mais uma pergunta aqui de um ouvinte sobre esse tema. Vamos ouvir.
14: Meu nome é Carla Carnevale Gomes, sou proprietária de uma padaria em Eldorado do Sul, Rio Grande do Sul. E eu tenho uma dúvida: quem está com o nome sujo ou com o CNPJ negativado vai conseguir acessar o Desenrola com facilidade?
12: Olha, Carla, na verdade o Desenrola é pensado especialmente para essa pessoa. Se você está com esse problema, conhece algum empresário que está com esse problema, estimule a pessoa a buscar o Desenrola. Porque a ideia é exatamente essa, que a pessoa tem um crédito barato. Ô Luciano, por que que esse crédito é barato? Olha, vejam que interessante o modelo criado pelo governo do presidente Lula. Porque o governo garante a dívida. Por que que o empréstimo é tão caro para um pequeno empresário? Porque ele não tem bem, ele não tem dinheiro no banco. Minha avó dizia assim: só consegue empréstimo quem não precisa, né? A pessoa que precisa não tem como garantir o débito. Por que que esse empréstimo é barato? Porque o governo garante o débito. Diz: ó, banco, pode emprestar lá para dona Carla, dona da padaria, que se ela não pagar, eu pago. E isso permite que o modelo tenha juros menores. Então, esse programa, o Desenrola, é focado sim para aqueles que estão com o nome sujo, que estão negativados, que estão com dívidas bancárias. Basta que o empresário ou a empresária procure o seu banco e diga que quer entrar no Desenrola, entenda os termos e avance nessa contratação que se dá diretamente no banco que é detentor da dívida.
2: E já tem um balanço, o senhor falou 10 bilhões de reais pelo Pronamp e pelo Procred, que emprestam esse dinheiro para as pessoas, né? E tem um balanço mais
12: expectativa? É isso, acho que... É, veja, nós disponibilizamos um recurso grande, né, de garantia. O recurso pode chegar a 10 bilhões de reais da parte do governo, que vai permitir empréstimos de até 60 bilhões de reais, é bastante dinheiro. E os dados que a gente tem hoje, aliás, os dados estão fresquinhos aqui, a gente acabou de levantar. São dessa ordem, quer dizer, são mais de 10 bilhões emprestados já. É, no Pronamp, o Pronamp é aquela empresa um pouquinho maior, que pode faturar até 4,8 milhões de reais por ano, uma empresa grande já. No Pronamp são 60 mil operações já, mais de 60 mil operações. E no Procred, que essa é uma linha que a gente tem especial carinho, porque foi criada pelo presidente Lula para as empresas menores, que faturam até 360 mil reais por ano, 30 mil reais por mês. No Procred a gente tem mais de 18 mil empresas que já buscaram essa linha de apoio para que, como eu disse, possam limpar seus nomes e voltar a investir, gerar emprego e fazer o Brasil crescer.
3: Ministro, agora a gente recebeu também perguntas de microempreendedores individuais. O Ideraldo, do Acre, quer saber sobre o teto de faturamento do MEI. Vamos ouvir.
15: Senhor ministro, meu nome é Ideraldo Gomes, moro na cidade de Chapuri, estado do Acre. Atualmente eu sou MEI e eu queria lhe perguntar se há perspectiva do teto subir, que hoje é de 81 mil, se há perspectiva do teto subir mais.
12: O Ideraldo está bem informado e está acompanhando os debates nacionais importantes aí. Primeiro assim, Ideraldo, primeiro só fazer um comentário rápido sobre o MEI. O MEI é uma criação do presidente Lula, né? O que, que faz o MEI? É uma revolução social no Brasil, porque são 18 milhões de brasileiros que estavam na renda informal, que, portanto, não tinham um comprovante lá para poder alugar uma casa, não tinham um comprovante para tomar um empréstimo. Se fosse lá a senhora que faz a tapioca de manhã, se acidentasse, ela não tinha auxílio-doença. Se fosse a manicure e engravidasse, ela não tinha auxílio-maternidade. Então, o que fez o presidente Lula? Criou um microempreendedor individual, botando todo o sistema de previdência à disposição dessas pessoas. Então, todos os direitos previdenciários que um celitista tem, eles passaram a ter também, formalizando a renda e gerando um CNPJ. Portanto, é uma revolução criada pelo presidente Lula lá no segundo mandato dele. Qual que é o pleito da categoria hoje, Luciano? É que há muitos anos esse teto tem um limite de quem pode ser MEI. Como é um modelo muito facilitado, a pessoa, um empreendedor no Brasil há 10 anos antes do MEI tinha que pagar 15 tributos para empreender. Agora ele paga R$80 por mês, uma vez só, uma única guia. Como é muito facilitado, tem um limite. Só pode entrar no MEI quem fatura até 81 mil. Mas faz mais de 10 anos que esse limite não é atualizado. Os governos passados esqueceram o MEI, negligenciaram o MEI. Então o presidente Lula determinou que o governo ache uma solução. Essa solução tem que ser feita com cuidado, porque tem impacto fiscal e o compromisso do presidente Lula com a saúde fiscal do Brasil é total. Mas nós estamos em fase final de análise. Quero dizer lá para o nosso amigo do Acre que nos próximos dias a gente deve ter uma proposta para melhorar, facilitar e permitir que esses MEIs cresçam ainda mais em faturamento.
2: Então a gente vai estar esperando, ministro. A gente conversou aqui com Paulo Pereira, que é ministro do empreendedorismo, da microempresa, da empresa de pequeno porte. Muito obrigado aqui pela sua participação na Voz do Brasil.
12: Obrigado, ó. Foi rápido, valeu demais. Quero voltar outras vezes. É um prazer estar com vocês.
3: Atendimento para a população e formação de médicos especialistas.
2: Foi inaugurado hoje o Hospital Universitário de Catalão, em Goiás, que vai atender mais de 1,5 milhão de pessoas da região.
3: O presidente Lula esteve na inauguração e também visitou o Hospital Universitário de Rio Verde, que tem sido referência em inovações tecnológicas no SUS.
16: O novo Hospital Universitário da Universidade Federal de Catalão vai atender 56 municípios da região centro-sudeste de Goiás, beneficiando mais de 1 milhão e 500 mil pessoas. A estrutura tem capacidade para 166 leitos de internação, incluindo UTI adulto e neonatal, e conta ainda com salas cirúrgicas, obstétricas, de endoscopia, consultórios ambulatoriais e parque de diagnóstico por imagem completo. Para iniciar as atividades, o Hospital Universitário recebeu 67 milhões de reais do governo federal. E para o custeio da unidade, o Ministério da Educação vai garantir um repasse anual de 261 milhões de reais. O presidente Lula destacou a importância da parceria para concluir projetos como este.
17: Muitas vezes as prefeituras ou o próprio estado, às vezes, tem condições de fazer um hospital. Mas o problema da saúde, o mais simples é o hospital. O que é difícil é comprar as máquinas que precisa e o custeio do hospital. E aí é que entra a comparsência democrática. É estabelecer que um ente sozinho não consegue fazer as coisas, então é preciso juntar prefeito, governo do estado, presidente da república e Deus para que a gente atenda aos interesses do povo desse país.
6: Além de garantir atendimento a quem precisa, o Hospital Universitário de Catalão vai ampliar a formação de médicos. Com mais especialistas, a expectativa é reduzir o tempo de espera por consultas, exames e cirurgias na região. A medida integra o programa Agora Tem Especialistas do Ministério da Saúde. O ministro da pasta, Alexandre Padilha, comentou os resultados do programa pelo país.
18: O Agora Tem Especialista, que criou uma tabela de financiamento que é 3 vezes maior do que a antiga tabela SUS, que permitiu que hospitais privados pudessem abrir as portas para atender os pacientes do SUS, que faz investimentos como esse que nós estamos fazendo aqui. Nesse um ano, 2025, nós batemos o recorde de cirurgias eletivas pelo SUS, 14 milhões e 900 mil cirurgias pelo SUS.
6: Também nesta terça-feira, o presidente Lula visitou o Hospital Municipal Universitário de Rio Verde. A unidade se tornou referência em inovação na rede pública de saúde e realizou este ano a primeira cirurgia robótica pelo Sistema Único de Saúde da região. Reportagem Gabriela Noronha.
2: E pela manhã, o presidente Lula esteve em Catalão para inaugurar a nova sede do Instituto Federal Goiano.
3: O novo local ampliou a capacidade de atendimento e substituiu o imóvel anterior, que era alugado.
19: Foi com base na qualidade de ensino que o estudante Heitor Martinez de Andrade escolheu o Instituto Federal de Catalão para fazer o curso de técnico em informática integrado ao ensino médio. Agora, com as instalações novinhas, ele conta que está ainda mais animado.
20: A gente não tinha várias coisas básicas. Era um lugar muito remoto, aqui já é um lugar bem mais próximo do centro urbano. Está tudo no prédio novo, contribui muito para a gente se dedicar para a aprendizagem.
19: A nova sede do Instituto Federal Goiano recebeu 6 milhões e meio de reais em investimentos do novo PAC, que financiaram mais de 70% do valor total da obra. A unidade de Catalão já conta com mais de 2.800 matrículas. A previsão é que outras 800 vagas sejam oferecidas com a contratação de mais servidores e a abertura de novos cursos até o ano que vem. A nova estrutura também fortalece projetos de pesquisa desenvolvidos pelo campus. Um deles busca criar rotas tecnológicas para o processamento de minerais críticos e terras raras, extraídos do Complexo Mineral de Catalão. O ministro da Educação, Leonardo Barchini, falou sobre o potencial dos institutos federais.
21: Que educação pública gratuita de qualidade quer dizer soberania, quer dizer que nós vamos preservar as nossas terras raras, os nossos minerais críticos, o meio ambiente.
19: Em todo o estado de Goiás, há 14 campi do Instituto Federal, que oferecem 236 cursos e contam com mais de 30 mil alunos matriculados. No Brasil, os IFES possuem 36 sedes próprias, com investimento de mais de 430 milhões de reais por meio do novo PAC. O presidente Lula ressaltou a importância da educação na transformação do país.
10: Não tem saída se a gente não investir na educação. O que a gente vai investir hoje é retorno financeiro amanhã, é retorno cultural.
19: Durante a cerimônia, o Ministério da Educação lançou um edital que vai financiar a participação de estudantes em competições científicas nacionais e internacionais. A iniciativa busca ampliar oportunidades para jovens pesquisadores e incentivar a produção científica em todo o país. De Catalão, em Goiás, Luana Karen.

0: Argentina reconheceu todo o território brasileiro livre da febre aftosa sem vacinação.
1: A decisão foi anunciada durante a visita do ministro das Relações Exteriores, Mauro Vieira, a Pequim.
0: O Brasil não registra há 20 anos casos de febre aftosa, uma doença viral altamente contagiosa que afeta animais bovinos, suínos, caprinos e ovinos.

0: Judiciário do Congresso Nacional. Uma boa noite.
1: Boa noite para você e até amanhã.
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3: Você vai ouvir agora notícias do Poder Judiciário.
4: STF determina que a União elabore plano de retirada do garimpo ilegal do território Cinta Larga.
5: Para o STJ, ação coletiva é inadequada para discutir reajustes em locação de veículos para motoristas de aplicativo.
4: Justiça condena a empresa a indenizar técnico de segurança do trabalho que foi agredido por um colega durante o expediente.
5: Boa noite, eu sou Marcelo Della Libera.
4: E eu, Marcela Luiza.
5: A União tem 30 dias para apresentar um plano para a retirada do garimpo ilegal no território indígena Cinta Larga, em Rondônia e Mato Grosso.
4: A decisão é do ministro Flávio Dino, relator do caso no Supremo Tribunal Federal. Ele levou em conta a persistência das atividades ilegais na região.
5: De acordo com a decisão, o documento deverá prever a atuação dos órgãos federais e estaduais competentes.
4: Após ser solicitado ao relator e aprovado, o plano deverá ser executado no prazo máximo de 60 dias corridos.
5: Ação coletiva é via inadequada para discutir suposto abuso em reajuste na locação de veículos para motoristas de aplicativo.
4: Essa conclusão é do STJ, Fátima Uchoa.
6: O Sindicato dos Motoristas de Aplicativo do Estado ajuizou ação coletiva contra uma empresa que atua na locação de veículos para a categoria, pedindo reconhecimento do caráter abusivo dos reajustes e que a empresa fosse proibida de aplicar novos aumentos e de cancelar os contratos, além de ter de indenizar por dano moral coletivo. O processo foi extinto sem resolução do mérito, o que foi mantido pela terceira turma do STJ. Segundo a relatora ministra Nancy Andrighi, a ação coletiva não é cabível, pois é preciso analisar individualmente as condições de cada contrato, o que afasta a existência de um mesmo fato gerador capaz de atingir várias pessoas de maneira semelhante.
5: Um técnico de segurança do trabalho que foi agredido por um colega durante o expediente deverá ser indenizado em R$30 mil.
4: Para o TST, a empresa tem obrigação de manter um ambiente de trabalho saudável. Larissa Batista.
7: De acordo com o boletim de ocorrência, a agressão ocorreu porque o técnico de segurança do trabalho havia identificado que um dos trabalhadores estava com o uniforme rasgado e sem itens obrigatórios de segurança. As instâncias anteriores condenaram a construtora ao pagamento de R$30 mil e converteu o pedido de demissão em rescisão indireta. No TST, a condenação foi mantida, uma vez que a empresa responde por atos praticados pelos empregados durante o expediente e tem o dever de garantir um ambiente seguro, prevenindo situações de violência e preservando a integridade física e psicológica dos trabalhadores. A decisão foi unânime e ainda cabe recurso.
5: Justiça condena município de Santana, no Amapá, a recuperar muro de arrimo na área portuária.
4: A decisão atende um pedido do MPF. Vanessa Pereira.
8: Segundo laudos da Defesa Civil, o muro entrou em colapso e oferece riscos humanos, patrimoniais e ambientais. Na sentença, a Justiça determinou que a Prefeitura de Santana realize a reforma da estrutura e garanta a segurança do muro de arrimo. Além disso, o município deve apresentar em até 2 meses laudo técnico e plano de recuperação que indiquem de forma precisa o estado atual da estrutura e as reformas e os reparos necessários. Após essa etapa, as obras devem começar e terminar em até 4 meses, sob pena de multa diária de R$10 mil.
5: A Justiça Federal determinou que a União adote as medidas necessárias para regularizar a situação migratória de 16 indígenas da Argentina que estão residindo em Itapiranga, Santa Catarina.
4: O pedido foi feito pela Defensoria Pública da União, que alegou que o grupo não tem nenhum documento de identidade.
5: Segundo a decisão, a Polícia Federal deve admitir a autodeclaração do grupo como elemento inicial de identificação.
4: Também deverá ser realizado, no prazo de 60 dias, o atendimento individualizado dos interessados com o objetivo de viabilizar a presença dos indígenas e a coleta dos elementos necessários para a identificação do grupo.
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5: Boa noite.
4: Uma boa noite e até amanhã.
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0: Eu sou Paula Groba.
1: E eu sou Humberto Pinheiro.
0: E estes são os destaques de hoje do Jornal do Senado, que começa agora.
1: Senado derruba a resolução do CONANDA sobre atendimento a menores de 14 anos vítimas de violência sexual.
0: Fim da escala 6x1, Davi Alcolumbre afirma que proposta sobre redução de jornada de trabalho passará por comissões antes do plenário.
1: Projeto apresentado no Senado muda regras para a criação de CPIs e análise de denúncias contra ministros do Supremo.
0: Boa noite.
1: Boa noite.
0: As regras para o atendimento de crianças e adolescentes vítimas de violência sexual podem mudar. O Senado aprovou a revogação, ou seja, o cancelamento de uma resolução do CONANDA, o Conselho ligado ao Ministério dos Direitos Humanos e Cidadania, que orientava órgãos públicos e profissionais da rede de proteção sobre como acolher essas vítimas.
1: A norma também tratava dos procedimentos em casos de gravidez decorrente de estupro e do acesso ao aborto previsto em lei. O texto segue agora para promulgação. Mais informações com Rodrigo Rezende.
2: A resolução do Conselho Nacional dos Direitos da Criança e do Adolescente, o CONANDA, traz diretrizes para atendimento de crianças e adolescentes vítimas de violência sexual. O texto também trata da garantia da interrupção legal da gravidez quando esta for decorrente de estupro. A resolução diz que a interrupção legal da gestação é um direito humano de crianças e adolescentes vítimas de violência sexual e que a ausência dos pais ou responsáveis legais não impede o pleno exercício do direito à informação de crianças e adolescentes, sendo obrigatório que todas as informações e esclarecimentos sobre a interrupção da gestação sejam fornecidas de forma clara e acessível. A relatora da proposta, que susta a resolução, senadora Damaris Alves, do Republicanos do Distrito Federal, argumenta que partes do texto deveriam ter sido elaboradas pelo Congresso e não pelo CONANDA, e por isso ele deve ser cancelado.
3: Fazer uma outra resolução sem extrapolar as questões constitucionais que o CONANDA extrapolou. É isso que nós estamos questionando aqui.
2: Ainda de acordo com a resolução, o acesso à interrupção legal da gestação no caso de crianças e adolescentes vítimas de estupro não dependeria da feitura de boletim de ocorrência relativo à situação de violência sexual e de decisão judicial autorizativa do procedimento.
0: E uma substância tóxica ainda presente em tintas e materiais de revestimento poderá ter o uso ainda mais restrito no Brasil. O Senado aprovou um projeto que reduz para 90 partes por milhão o limite de chumbo permitido nesses produtos, reforçando a proteção da saúde de trabalhadores e consumidores. O texto alinha o Brasil aos padrões internacionais de proteção à saúde.
1: A exceção vale para tintas de uso industrial e marítimo, como as utilizadas para prevenir corrosão e ferrugem. A proposta estabelece penalidades a quem descumprir as regras, como notificação, produto apreendido ou multa com valor equivalente ao da mercadoria apreendida. O texto segue agora para a sanção presidencial.
0: A proposta que reduz a jornada de trabalho e garante 2 dias de descanso semanal, também conhecida como fim da escala 6x1, passará por debates no Senado antes da votação. O presidente da Casa, Davi Alcolumbre, afirmou que o texto aprovado pela Câmara dos Deputados será analisado pelas comissões temáticas antes de chegar ao plenário. Segundo ele, por afetar diretamente trabalhadores, empresas e a economia do país, a medida exige um debate amplo e aprofundado com todos os setores envolvidos.
1: Ao anunciar uma reunião com líderes partidários para discutir o tema na próxima semana, Alcolumbre destacou que cabe ao Senado aperfeiçoar propostas de grande impacto social e econômico, e não apenas confirmar decisões já tomadas pela Câmara.
4: Essa proposta vai ter que tramitar nas comissões. Não é razoável que a Câmara dos Deputados passe 5 meses debatendo um assunto muito relevante para o Brasil e o Senado Federal seja obrigado a carimbar um texto aprovado na Câmara. Seria muito razoável se o Senado pudesse melhorar um texto com essa importância. Se os senadores pudessem debater um assunto dessa envergadura com calma, sem assodamento, sem pressa.
0: E antes de se posicionar sobre a tarifa extra de 25% proposta pelos Estados Unidos para produtos brasileiros, o Senado deve ouvir o setor produtivo.
1: O presidente da Comissão de Relações Exteriores, senador Nelson Ultradi, defendeu a análise de dados concretos sobre os impactos da medida. Segundo ele, o momento exige cautela. Repórter Raíssa Abreu.
5: A proposta de uma nova tarifa, que ainda precisa ser aprovada pelos Estados Unidos, veio dias depois do anúncio de que o governo Trump havia classificado o primeiro comando da capital, o PCC, e o Comando Vermelho como organizações terroristas. O senador Nelson Ultradi, do PSD de Mato Grosso do Sul, que é presidente da Comissão de Relações Exteriores, não descarta o envio de uma missão diplomática, institucional e apartidária aos Estados Unidos.
6: Não é uma pauta de governo ou de oposição, é uma pauta de Estado. Quanto menos contaminação política e eleitoral tiver nesse momento, melhor vai ser para o país.
5: A proposta dos Estados Unidos sobre novas tarifas ainda depende de consulta pública e de uma audiência prevista para julho. O tema faz parte de investigação que concluiu que algumas práticas brasileiras, como o uso do PIX, seriam prejudiciais ao comércio estadunidense.
0: Quem vende um imóvel no Brasil pode pagar menos imposto no futuro. Um projeto em análise no Senado autoriza a atualização anual do valor de imóveis declarados no imposto de renda pela inflação oficial do país.
1: Com isso, o contribuinte reduziria a diferença entre o valor de compra e o de venda do bem, diminuindo a cobrança do imposto sobre o ganho de capital. A reportagem é de Alexandre Campos.
7: De acordo com a proposta do senador Flávio Arnes, do PSB do Paraná, o ajuste no valor do imóvel poderá ser feito com os índices anuais do IPCA a partir de 1º de janeiro de 1996. Com o exemplo de um imóvel que na aquisição em 2002 custou R$100 mil e foi vendido em 2026 por R$600 mil, Flávio Arnes explicou que pela regra atual, sobre o ganho de capital de R$500 mil, será aplicada a alíquota de 15%, o que representa um imposto de R$75 mil.
8: Qual que é a nossa proposta de mudança? Valor de compra em 2002, R$100 mil. Valor de venda em 2026, R$600 mil, pela correção inflacionária do valor do imóvel desde sua aquisição, R$400 mil. O ganho de capital será de R$200 mil. O imposto será 15% sobre R$200 mil, ou seja, R$30 mil é uma redução de R$45 mil.
7: Outros dois projetos apresentados recentemente permitem a dedução de gastos com a aquisição de aparelhos auditivos, lentes de contato corretivas e óculos de grau, inclusive a armação, da base de cálculo do imposto de renda.
0: Outro projeto apresentado no Senado propõe mudanças em decisões que hoje ficam concentradas nas mãos do presidente da Casa. A proposta estabelece prazos e prevê a participação de órgãos colegiados na análise de pedidos de criação de comissões parlamentares de inquérito, as CPIs, e de denúncias por crime de responsabilidade contra ministros do Supremo Tribunal Federal.
1: Atualmente cabe ao presidente do Senado decidir sozinho sobre essas questões. A reportagem é de Marcela Diniz.
9: De acordo com o projeto, o presidente do Senado terá 5 dias para verificar se o pedido de criação de CPI atende os requisitos constitucionais e regimentais. Se estiver tudo ok, o documento deverá ser lido na sessão seguinte ao término do prazo e, a partir daí, a CPI deverá ser instalada em até 10 dias. Caso o presidente não se manifeste, caberá ao primeiro vice-presidente do Senado fazê-lo e, na falta do vice, a mesa do Senado votará o pedido dentro de 5 dias. O autor do projeto, senador Isalci Lucas, do PL do Distrito Federal, critica a concentração de poderes na figura do presidente do Senado e argumenta que a definição de prazos é necessária para que as CPIs cumpram seu papel de ser instrumento das minorias para a investigação de irregularidades.
10: Nenhum direito constitucional pode depender da boa vontade de uma única pessoa. Quando a Constituição garante um instrumento de fiscalização, esse instrumento precisa funcionar.
9: No caso de denúncia contra ministro do Supremo Tribunal Federal, o projeto dá 15 dias de prazo de análise para o presidente do Senado. A rejeição só se dará por voto da maioria absoluta da mesa diretora.
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1: edição de Paula Groba. Trabalhos técnicos de Eliseu Caires. O Jornal do Senado fica por aqui. Acompanhe agora as notícias da Câmara dos Deputados. Boa noite.
0: Boa noite e até amanhã.
12: Jornal Câmara dos Deputados. Atuação na Defensoria pode dar desconto no FIES a estudantes de direito.
13: Avança nas comissões a criação de carteira de identificação oncológica.
12: Projeto determina fornecimento de alimentação ao empregado doméstico.
13: Boa noite. Projeto em discussão na Câmara torna obrigatório o fornecimento de alimentação aos empregados domésticos. Confira os detalhes com o repórter Luiz Cláudio Canuto.
14: A Comissão de Trabalho da Câmara aprovou o projeto que obriga o fornecimento de alimentação ou vale-refeição para empregados domésticos. O texto estabelece a responsabilidade do Poder Executivo em regulamentar as condições e os valores dos benefícios. A proposta da deputada Denise Pessoa, do PT do Rio Grande do Sul, muda a lei que regulamenta o trabalho doméstico. A relatora, deputada Érica Hilton, do PSOL de São Paulo, foi favorável à proposta.
15: Para que a trabalhadora ou o trabalhador doméstico possa adquirir a sua própria alimentação, possa se alimentar. Hoje nós não temos nenhuma legislação, nem a CLT prevê esse tipo de alimentação em natura ou via ticket ou algum fornecimento de vale refeição. E isso escancara um Brasil profundo de desigualdade, um Brasil profundo que estabeleceu os parâmetros e as relações do trabalho. O trabalho doméstico é ancorado numa relação praticamente escravocrata do que é esse trabalhador dentro da sua casa. Como é que essa trabalhadora, como eu coloquei no meu voto, muitas vezes fazendo a alimentação daquela família, quando se trata, né, de estar na casa de família, não tem a garantia de poder se alimentar com aquele alimento.
14: Érica Hilton lembrou que desde 2006, uma lei passou a proibir ao empregador doméstico descontar do salário alimentação, roupas, higiene e moradia, além de despesas de transporte, hospedagem e alimentação em caso de acompanhamento em viagem. O projeto ainda vai ser analisado pela Comissão de Constituição e Justiça. Para virar lei, a medida precisa ser aprovada pela Câmara e pelo Senado. Da Rádio Câmara de Brasília, Luiz Cláudio Canuto.
12: Economia. O Wellington Prado, do PSD, condena o reajuste da tarifa de energia elétrica autorizado para Minas Gerais e afirma que a população está sendo penalizada com aumentos acima da inflação. Segundo ele, consumidores, comerciantes, indústrias e produtores rurais serão afetados pela medida.
13: O Wellington Prado questiona ainda a qualidade dos serviços prestados pela empresa responsável, citando interrupções frequentes no fornecimento de energia. O parlamentar defende mais fiscalização do setor e anuncia iniciativas para contestar o reajuste e cobrar melhorias no atendimento.
12: Trabalho. Luiz Lima, do Novo do Rio de Janeiro, critica o fim da escala 6x1 e questiona os possíveis efeitos da medida sobre a informalidade, os custos das empresas e a geração de empregos. Para o deputado, a mudança foi aprovada sem debate aprofundado sobre seus impactos econômicos.
13: Luiz Lima também compara indicadores econômicos do Brasil com os de outros países, destacando diferenças de salários e carga tributária. O parlamentar manifesta preocupação com a perda de competitividade da economia brasileira e com a transferência de empresas para países vizinhos.
12: Durante viagem ao Maranhão, Rubens Pereira Júnior, do PT, declara que recebeu congratulações por votar pela redução da jornada de trabalho. O deputado reforça que o projeto é mais uma medida do governo que tem como foco o segmento mais vulnerável da população.
13: Rubens Pereira Júnior também relata visitas a lideranças políticas dos municípios de Brejo, Buriti, São Mateus e Lagoaçu. Ele se coloca como um canal para as demandas dos servidores municipais e das comunidades do interior junto à Câmara.
12: Comissões. Deputados querem alterar a CLT para aumentar a proteção de trabalhadores estáveis. O repórter José Carlos Oliveira nos explica as mudanças.
16: Trabalhadores com estabilidade provisória no emprego poderão ter nova proteção na consolidação das leis do trabalho, a fim de evitar injustiça nos casos de demissão por justa causa. A medida beneficia, por exemplo, gestantes e dirigentes sindicais que têm direito à estabilidade temporária na CLT. As alterações constam de projetos de lei dos deputados Ivan Valente, do PSOL de São Paulo, e Vicentinho, do PT de São Paulo, organizados em texto único do relator na Comissão de Trabalho da Câmara, deputado Bongás, do PT do Rio Grande do Sul.
17: O projeto exige, a partir do momento em que foi, por parte da patronal, dito que está, sob justa causa, esse trabalhador com estabilidade demitido, no máximo em até 10 dias, ele precisa abrir o inquérito. Aberto o inquérito, passa então a ter a defesa e, em confirmando a justa causa, aí efetivamente está consolidado, ele vai ser afastado. Mas, se o trabalhador conseguir provar que a justa causa estava incorreta, a empresa vai ser obrigada a mantê-lo no emprego e a pagar o seu salário.
16: Atualmente, a CLT já prevê a apuração de falta grave para a demissão por justa causa, mas não determina a obrigatoriedade do inquérito. Já a proposta da Câmara diz que o empregador deverá apresentar reclamação por escrito contra o trabalhador à vara ou ao juízo de direito dentro de 10 dias. A demissão só será efetivada após decisão definitiva da Justiça. Bongás explica o quadro atual que ele espera ver superado após a transformação dessa mudança em lei.
17: Trabalhador que tem estabilidade no emprego não pode ser demitido, e nem mais distante. Mas num caso de demissão de justa causa, o que que acontece hoje? Tradicionalmente, o empregador demite e não abre um inquérito para que possa justificar e para que o trabalhador possa se defender. E aí essa pessoa passa a não receber salário, fica meio no anonimato. Se é um dirigente sindical que tem estabilidade no emprego, vai ao sindicato, mas ele não pode estar na empresa, não recebe salário, o sindicato tem que administrar essa situação. Então, algo totalmente injusto.
16: A proposta que protege gestantes e trabalhadores com estabilidade sindical em caso de demissão por justa causa está em análise agora na Comissão de Constituição e Justiça. Se for aprovado na CCJ, poderá seguir diretamente para análise do Senado, sem necessidade de votação no plenário da Câmara. Da Rádio Câmara de Brasília, José Carlos Oliveira.
18: Desenvolvimento Regional.
13: Ranieri Paulino, do Republicanos, cobra do governo da Paraíba a interiorização do atendimento às pessoas com deficiência, evitando que tenham que viajar longas distâncias até a capital para tratamentos básicos e especializados.
12: Ranieri Paulino defende também um projeto de sua autoria para federalizar a rodovia de ligação entre Café do Vento, Sapé e Guarabira, facilitando o fluxo regional. Ele convoca os deputados do estado a incluir a região do Brejo Paraibano no orçamento federal, garantindo mais recursos para a população.
13: Átila Lins, do PSD, considera que a agenda do governo federal produziu avanços para o Amazonas. O deputado cita a entrega de moradias do Minha Casa Minha Vida em Manaus e as ações voltadas à recuperação da BR-319, corredor que integra o Amazonas ao restante do país.
12: Átila Lins também destaca investimentos em infraestrutura, como a construção do porto da Manaus Moderna e a retomada do programa Luz para Todos. Para ele, as iniciativas abrem perspectivas positivas para o desenvolvimento do interior do estado.
18: Transportes.
13: Charles Fernandes, do PSD da Bahia, critica a decisão da Azul de reduzir a capacidade dos voos regionais que atendem Guanambi. O deputado afirma que a companhia trocou uma aeronave maior por outra de 9 lugares.
18: Transportes.
13: Charles Fernandes, do PSD da Bahia, critica a decisão da Azul de reduzir a capacidade dos voos regionais que atendem

0: carece passagens e compromete investimentos no interior da Bahia.
1: Agricultura.
2: Padre João, do PT de Minas Gerais, critica o uso de agrotóxicos e pede que o Congresso incentive os bioinsumos e a produção orgânica. Segundo ele, substâncias proibidas seguem presentes na produção agrícola brasileira, ameaçando exportações e impactando a saúde pública.
0: Padre João afirma que a União Europeia e a China já teriam rejeitado produtos brasileiros por apresentarem resíduos de agrotóxicos. O parlamentar reforça ainda que o uso dessas substâncias provoca o desequilíbrio ambiental e pode contaminar lençóis freáticos.
1: Educação.
2: Formados em direito que atuarem na Defensoria Pública podem ter desconto no FIES. A repórter Júlia Lopes explica como será o abatimento.
3: Pessoas formadas em direito poderão ter desconto de 1%, incluído juros, no saldo devedor do FIES, o Fundo de Financiamento ao Estudante do Ensino Superior. O projeto aprovado na Comissão de Educação da Câmara dos Deputados se aplica àqueles que prestarem serviços à Defensoria Pública. A proposta inclui esse grupo na Lei do FIES, que atualmente prevê o abatimento desse valor no saldo devedor para professores efetivados da rede pública de educação básica, graduados em licenciatura e com jornada mínima de 20 horas semanais. Médicos de família das Forças Armadas que atuam em regiões com carência de profissionais e também profissionais da saúde que trabalharam no Sistema Único de Saúde durante a pandemia da Covid-19. No texto, a prestação de serviços pelos graduados em direito deverá ser feita de forma não remunerada, com jornada mínima de 8 horas semanais. Para o relator, deputado Tiago De Joaldo, de Sergipe, o projeto insere essas pessoas no mercado de trabalho e no futuro pode beneficiar outros cursos de graduação.
4: A gente fez um acréscimo ali no final do dispositivo de que isso vai depender da disponibilidade orçamentária do governo, então não é todo mundo que vai ter o acesso automático ao desconto, então vai ter essa regulamentação que o governo vai emitir para isso. Acho que abre, inclusive, portas para que outros cursos extremamente importantes, como a área de medicina, a área de engenharia agronômica, engenharia civil, né, a gente possa estar colocando essa mão de obra também em setores públicos à disposição da sociedade.
3: O FIES é um auxílio financeiro aos estudantes para a realização de cursos de graduação em instituições privadas de ensino superior. Nos últimos 10 anos, o fundo beneficiou mais de 1 milhão de estudantes. Para isso, o Ministério da Educação, por meio do Fundo Nacional de Desenvolvimento da Educação, destinou um orçamento de quase 120 bilhões de reais desde 2015. O deputado Rafael Prudente, do MDB do Distrito Federal, autor da proposta, destacou que o desconto no saldo devedor do FIES, além de diminuir a dívida dos estudantes de direito, também contribuirá com a população que precisa de atendimento jurídico gratuito. A proposta segue agora em análise na Comissão de Finanças e Tributação. Da Rádio Câmara de Brasília, Júlia Lopes.
1: Eleições.
0: Hildo Rocha, do MDB do Maranhão, critica o preconceito que, segundo ele, existe contra candidatos que possuem familiares na política. O deputado acredita que isso não deve ser utilizado como critério para desqualificar uma candidatura.
2: Hildo Rocha defende que a escolha de governantes deve considerar atributos como honestidade, capacidade de diálogo e experiência na administração pública. Ele afirma que esses critérios são mais relevantes do que a origem familiar dos candidatos.
1: Direitos Humanos.
0: Luiz Couto, do PT da Paraíba, apresenta projeto para criar o Protocolo Nacional de Atendimento à Mulher, com foco na assistência humanizada às vítimas de violência e a garantia de atendimento ininterrupto em delegacias especializadas.
2: O congressista lembra a encíclica papal que trata da dignidade humana na era digital para defender o acolhimento contra a violência, tema de seu projeto. Para Luiz Couto, seu mandato, bem como o próprio parlamento, tem como função promover o bem comum e a justiça social.
1: Esporte.
0: Marcos Braz, do PSDB do Rio de Janeiro, defende a aprovação de projeto que fortalece protocolos de proteção às mulheres em eventos esportivos e em grandes espetáculos. Ele reforça a importância da proposta com a proximidade da Copa do Mundo Feminina de Futebol no ano que vem no Brasil.
2: Marcos Braz pontua que o esporte deve ser tratado como investimento social, pela capacidade de reduzir a violência, afastar jovens das drogas e abrir oportunidades. Ele cita a experiência das Vilas Olímpicas do Rio de Janeiro como exemplo de ação integrada entre educação, saúde e segurança pública.

0: projeto que institui a carteira de identificação do paciente oncológico avança na Câmara. A repórter Maria Neves tem mais informações.
1: A Comissão de Constituição e Justiça analisa projeto que institui a carteira de identificação do paciente oncológico. Última etapa de avaliação do texto na Câmara dos Deputados. Na Comissão de Finanças e Tributação, a relatora, deputada Daiane Bittencourt, do União do Ceará, argumentou que não cabia ao colegiado analisar a proposta, uma vez que ela não cria novas despesas para os cofres públicos. De acordo com o autor, deputado Anderson Pinto, do Pará, o documento vai facilitar o acesso de pessoas com câncer a serviços de saúde e outros benefícios, com garantia de atendimento prioritário e humanizado.
2: O objetivo principal é que essas pessoas tenham a possibilidade de uma identificação, né? Ter acesso, né? Em relação a buscar algum tipo de recurso para apoio e acompanhamento psicológico, assistencial, em uma situação de emergência também tem um atendimento prioritário, e com a identificação fica muito melhor. Você imagina um paciente oncológico, de repente, uma crise dentro de um metrô, dentro de um transporte público, de um ônibus, de um trem, e as pessoas não sabendo. Com essa carta de identificação, automaticamente, as pessoas identificarem o que poderia ser feito naquele momento de uma emergência.
1: Anderson Pinto argumenta ainda que medidas de apoio a pacientes oncológicos se tornam cada vez mais necessárias devido ao aumento do número de casos da doença. Ele ressalta que a estimativa do Instituto Nacional do Câncer para o Brasil é de 600 mil novos diagnósticos em 2025. A proposta aprovada determina que caberá aos estados e municípios expedir a carteira. Para isso, o interessado deverá apresentar o requerimento e relatório médico com o código de classificação da doença. Dentre as informações que devem constar na carteira de identificação do paciente oncológico, além do nome e endereço, estão o número do documento de identidade, do CPF e do Cartão Nacional de Saúde. O texto prevê ainda que a identificação do paciente com câncer terá validade de 3 anos e deverá ser renovada no final desse prazo para a atualização dos dados. Em caso de doença incurável, a validade será indeterminada. Da Rádio Câmara de Brasília, Maria Neves.
3: Relações Exteriores.
4: Ayrton Faleiro, do PT do Pará, acusa lideranças da oposição de buscarem, junto aos Estados Unidos, apoio para retomar tarifas contra produtos brasileiros. O legislador afirma que a disputa eleitoral não pode servir de justificativa para medidas que prejudiquem a economia nacional.
0: Ayrton Faleiro defende a união do setor produtivo, dos trabalhadores e das instituições em torno da soberania brasileira. Ele avalia que o Executivo Federal deve enfrentar a pressão externa com diplomacia, firmeza e ampliação das relações comerciais do país.
4: Jorge Sola, do PT da Bahia, acusa integrantes da família Bolsonaro de atuar contra interesses nacionais. Na visão dele, defender medidas que prejudicam a economia brasileira e a soberania do país é característica de traidor da pátria.
0: Na visão de Jorge Sola, essas movimentações visam pavimentar o caminho para a entrega de riquezas naturais do país, como minerais críticos e terras raras. O deputado convoca os parlamentares a se unirem na defesa da independência econômica do Brasil.
3: Segurança Pública.
4: Silvio Antônio, do PL do Maranhão, é favorável à equiparação ao terrorismo feita pelos Estados Unidos em relação ao PCC e o Comando Vermelho. Segundo o deputado, a medida pode ampliar a cooperação internacional no enfrentamento ao crime organizado.
0: Silvio Antônio também afirma que a insegurança é uma das principais preocupações da população brasileira e cobra ações mais efetivas no combate às facções criminosas. O parlamentar relaciona episódios recentes de violência ao avanço do tráfico e à atuação de crime organizado.
4: Sargento Portugal do Podemos questiona os critérios da Polícia Militar do Rio de Janeiro para a promoção por ato de bravura. parlamentar cita o caso de uma equipe que apreendeu 7 fuzis e teve o pedido negado, enquanto um ex-ajudante de ordens do ex-presidente da República recebeu parecer favorável após participar de uma ocorrência sem apreensões.
0: Na visão de Sargento Portugal, as honrarias da instituição não podem ser banalizadas ou influenciadas por proximidade política. O deputado cobra do comando da PM uma revisão técnica dos critérios de concessão e critica o uso eleitoreiro da segurança pública por gestores.
3: Justiça.
4: Luiz Helena, da Rede do Rio de Janeiro, defende a instalação de uma CPMI para investigar irregularidades no Banco Master. A deputada afirma que a apuração pelo Congresso é necessária para impedir que o rombo na instituição seja tratado como algo natural.
0: Heloísa Helena alerta para o risco de a população pobre pagar a conta das perdas atribuídas ao Banco Master com a redução de recursos para serviços públicos. Ela aponta possível impacto nos orçamentos estaduais e municipais de áreas como saúde, educação, saneamento e emprego.
4: Rodrigo Hollenberg, do PSB do Distrito Federal, sustenta que o suposto esquema de fraude bilionária envolvendo BRB e Banco Master foi articulado pelo então governador do Distrito Federal, Ibanez Rocha. A afirmação é baseada em revelações atribuídas ao ex-presidente do Banco Regional de Brasília, Paulo Henrique Costa.
0: Rodrigo Hollenberg condena o empréstimo de 6 bilhões e meio de reais feito pela atual gestão para cobrir a perda de mais de 12 bilhões de reais provocada ao BRB. Ele pede que a Polícia Federal recupere o dinheiro desviado, evitando mais sacrifícios da população que já sofre sem serviços básicos.
4: Termina agora.

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3: Cineplay. A dica de hoje é o filme Mestres do Universo, em breve no cinema. Em Mestres do Universo, o príncipe Adam deve salvar o reino de Eternia de uma ameaça mortal. As artimanhas do vilão esqueleto e seu exército malévolo. Para conseguir proteger todos aqueles que ama, o jovem herdeiro do trono deve recuperar uma espada mítica e se tornar finalmente o guerreiro conhecido como He-Man. Mestres do Universo, em breve no cinema.
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0: A Rádio Cidade informa a hora certa.
7: 8:02.
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0: 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Olá, viajante! Já estamos chegando por aqui. Hoje é terça-feira e com certeza nossa playlist está imperdível. Fala aí, Ivan! O que você preparou pra gente hoje?
1: Olá, Kleber, preparei a Joana, ela vai estar cantando aqui na nossa programação. Tem o Flávio Venturini, tem Legião Urbana, Elton John, tem muito mais, tem Adriana Calcanhotto, Cássia L, uma sequência de recordações aqui que marcaram os anos 90, Kleber.
0: Ok, então aperte os cintos e vamos viajar para os anos 90. Começando com Joana, Estranha Dependência. Tema da novela Felicidade, de 1991.

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Esporte dos anos 90. Em 20 de outubro de 1991, Ayrton Senna conquista o tricampeonato mundial de Fórmula 1. Entre julho e agosto de 1992, ocorrem as Olimpíadas de Barcelona. Em 1 de maio de 1994, domingo, faleceu o piloto de Fórmula 1 brasileiro Ayrton Senna, durante uma prova em Imola, Itália. Em julho de 1994, ocorre a Copa do Mundo de Futebol nos Estados Unidos e o Brasil torna-se tetracampeão. Você ouviu fatos e acontecimentos dos anos 90.

0: Flávio Venturini, Clube da Esquina, que sucesso! Tema da novela 4x4, 1994. Quantas lembranças, hein?
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0: Nossa viagem continua com Legião Urbana. Quando o sol bater na janela do seu quarto.

Nostalgia 90. Aqui o seu coração bate mais forte. Evidências, Chitãozinho e Chororó. Com certeza você já ouviu a música Evidências, de José Augusto e Paulo Sérgio Valle, quando foi lançada em 1990, com as vozes de Chitãozinho e Chororó. A música manteve seu lugar entre as músicas mais famosas do país, tornando-se a música mais tocada por 2 anos consecutivos. A música fez e fez tanto sucesso que até hoje já foi regravada por diversos cantores e está sempre em alta nas buscas no Google.

0: Você ouviu Cássia Eller, Todo Amor Que Houver Nessa Vida. E o Nostalgia 90 vai ficando por aqui, sempre agradecendo a você pela audiência e pela companhia, não é isso, Ivan?
1: É, Kleber, encerrando por aqui o Nostalgia 90 desta terça-feira. Vamos indo embora, mas amanhã é quarta-feira, a gente volta com mais recordações aqui no Nostalgia 90.
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1: A Rádio Cidade informa a hora certa.
2: 9:02.
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1: E aí, tudo bem? Quem é que está no ritmo? Nós, claro, estamos no ritmo perfeito. Hoje, terça-feira, dia 2 de junho, vai começar.